0: Quando alguém pega o dinheiro ou mexe nos bens de uma pessoa idosa sem ela permitir, isso também é uma forma de violência.
1: É o chamado abuso patrimonial e financeiro. Pode acontecer quando alguém usa a aposentadoria do idoso, fica com o cartão ou a senha, vende um bem sem autorização ou até faz empréstimos no nome da pessoa.
0: E é importante ficar de olho nesses sinais e saber onde denunciar.
2: De acordo com o Ministério dos Direitos Humanos e da Cidadania, a violência patrimonial e financeira contra a pessoa idosa ocorre quando o dinheiro, benefícios, bens ou documentos são apropriados, retidos ou utilizados sem autorização. Entre as situações estão o uso indevido de aposentadorias, a retenção de cartões e senhas, a venda de bens sem consentimento e a contratação forçada de empréstimos. Também são considerados abusos a oferta de empréstimos sem solicitação clara, a emissão de informações sobre taxas e contratos e golpes como boletos falsos, falso parente e extorsões por aplicativos de mensagens. Suspeitas ou casos de violência podem ser denunciados pelo Disque 100 gratuitamente, 24 horas por dia. O canal recebe denúncias de vítimas e testemunhas, inclusive de forma anônima. Também é possível pelo WhatsApp no número 61996110100 ou pelo Telegram, procurando por Direitos Humanos Brasil. Também é possível procurar delegacias de polícia, o Ministério Público, as defensorias públicas e serviços de assistência social e saúde em situação de risco imediato. A orientação é ligar para o 190. Dilson Santa Fé, para a Voz do Brasil.
1: O Disque 100 é um canal que acolhe e encaminha denúncias de violações dos direitos humanos no Brasil.
0: Entre 1º de janeiro e o início de setembro deste ano, foram recebidas mais de 508 mil denúncias, segundo o painel de dados da Ouvidoria Nacional de Direitos Humanos.
1: E para que ninguém deixe de recorrer a esse canal por falta de informação, conheça agora os principais mitos e verdades sobre o serviço. O Disque Direitos Humanos, conhecido como Disque 100, nunca desliga. Está disponível 24 horas, todos os dias, inclusive aos sábados, domingos e feriados. A equipe acolhe as denúncias de grupos vulneráveis, como idosos, indígenas, crianças e adolescentes e pessoas com deficiência, e direciona às instituições competentes. Mas a desinformação pode dificultar o acesso da população brasileira ao serviço. Por isso, vamos conhecer agora alguns mitos e verdades relacionados ao Disque 100.
3: A pessoa denunciante deve ser identificada?
1: Mito. O denunciante não é obrigado a se identificar. Mas para isso, o anonimato deve ser solicitado durante o atendimento.
4: O Disque 100 substitui serviços de emergência?
1: Isso também é um mito. Um serviço não substitui os outros. Em cenários de perigo iminente, não hesite em procurar a Polícia Militar pelo 190, o Corpo de Bombeiros ligando 193 ou o SAMU no 192.
5: Se comprovada a violação, o agressor poderá ser responsabilizado?
1: Verdade, mas sempre respeitando o devido processo legal e observando o direito ao contraditório, ampla defesa e a presunção da inocência. Lembrando que os profissionais da ouvidoria não entram em contato com o denunciante ou com a vítima para comunicar o desfecho da denúncia. Caso o denunciante queira receber atualizações, é necessário entrar em contato com o Disque 100 e informar o número de protocolo recebido no momento da denúncia.
6: E se a denúncia for feita de má fé, o denunciante poderá responder judicialmente?
1: Também é verdade. No Brasil, existem mecanismos legais que permitem a responsabilização de quem aciona serviços públicos com má fé. Por isso, o serviço Disque 100 e outros canais de denúncias devem ser utilizados com responsabilidade.
5: É preciso apresentar provas materiais para a abertura de um protocolo de denúncia?
1: Mito. As provas ajudam na apuração, mas não são obrigatórias, porque nem sempre é possível reunir materiais que comprovem uma violação. Mas algumas informações são essenciais para o prosseguimento da denúncia, como o nome da vítima e do autor, local, data e a descrição do episódio. Vale lembrar que a ligação para o Disque 100 é gratuita e, além do atendimento telefônico, o serviço recebe denúncias pelo WhatsApp, Telegram, videochamadas em língua brasileira de sinais e presencialmente na sede do Ministério dos Direitos Humanos e da Cidadania, em Brasília. Reportagem Graziele Bezerra.
0: E quem precisar recorrer ao Disque 100 pelo WhatsApp, anote aí, o número é 61 99611 0100.
1: A prova nacional docente, a PND, será realizada neste domingo, dia 20, em 806 cidades de todo o país.
0: A avaliação pode ser usada em processos seletivos e concursos públicos para a carreira de professor da educação básica.
7: Neste domingo acontece a Prova Nacional Docente. A avaliação é destinada a concluintes de licenciaturas, graduados e profissionais da educação interessados em utilizar a nota em processos seletivos para a carreira docente. Nesta edição, a PND tem uma função a mais. A mesma avaliação teórica será utilizada como Exame Nacional de Desempenho dos Estudantes, o ENAD das licenciaturas. A prova avalia a formação dos estudantes que pretendem atuar na educação. O diretor de graduação do Instituto Federal do Tocantins, Daniel Marra da Silva, destaca que a avaliação é fundamental para certificar o conhecimento dos futuros educadores e dos cursos de licenciaturas.
8: Além de avaliar o desempenho do estudante no curso e nos dar um retrato de como que o curso está sendo desenvolvido mesmo, da qualidade, ou nos oferece subsídios para melhorias, né? Também oferece essa oportunidade ao estudante de, a partir do desempenho, assumir um concurso público por instituições que adotem esse sistema.
7: A prova tem duas partes, são 30 questões objetivas e uma discursiva de formação geral docente, além de outras 50 questões específicas da área de licenciatura. Ao todo, são 21 áreas avaliadas, entre elas pedagogia, matemática, história, geografia e educação física. Elisiane Marim Galeazzi, estudante de Farroupilha, no Rio Grande do Sul, vai participar do exame e fala como se preparou.
9: É importante desenvolver uma boa capacidade de interpretação, relacionando os conteúdos estudados com as situações concretas da prática docente.
7: João Antônio, estudante de Física em Palmas, Tocantins, também vai participar. Para ele, a carreira já está definida e será dentro da sala de aula.
10: A gente vê uma grande tendência a pessoas desistirem da educação, da sala de aula. Eu me sinto transformado pela educação e eu quero levar isso para frente.
7: É preciso ficar atento aos horários. Os portões abrem ao meio-dia e fecham impreterivelmente à 1 da tarde pelo horário de Brasília. A prova começa à 1h30 e termina às 7 da noite. O candidato deve levar documento oficial com foto e caneta esferográfica preta de material transparente. O celular e outros eletrônicos devem ser desligados e guardados no envelope porta-objetos. O local de prova está no cartão de confirmação da inscrição disponível no sistema PND. Com locução de Edinaldo Júnior, reportagem Pablo Mundim.
1: Hoje é Dia Nacional de Conscientização e Incentivo ao Diagnóstico Precoce do Retinoblastoma,
0: que é o câncer nos olhos mais comum em crianças.
1: A melhor estratégia de combate à doença é observar os olhinhos e fazer exames preventivos.
0: E o tratamento está disponível no Sistema Único de Saúde.
1: O retinoblastoma é um tipo raro de câncer ocular que se desenvolve na retina. Ele acomete principalmente crianças com menos de 5 anos de idade. É o tumor intraocular mais frequente na infância. A chefe do Serviço de Oncologia Pediátrica do Instituto Nacional do Câncer, o INCA, doutora Sima Ferman, fala dos sintomas da doença.
11: Principais são a leucoporia, que é um reflexo branco na pupila quando a luz incide. Mas tem outros sinais e sintomas também importantes, como o estrabismo, ou mesmo o olho vermelho, né, que fica vermelho, ou dor, ou queda da visão. São sintomas importantes e que merecem uma investigação o mais rápido possível.
1: E hoje é o Dia Nacional de Conscientização e Incentivo ao Diagnóstico Precoce do Retinoblastoma. Descobrir a doença com antecedência é fundamental para um tratamento de sucesso, com até 98% de cura, diminuindo assim as chances de cegueira. O retinoblastoma ganhou maior visibilidade após a filha dos jornalistas Thiago Leifert e Dayana Garbim receber o diagnóstico da doença. Depois disso, o casal criou uma ONG e uma campanha De Olho nos Olhinhos, que incentiva pais e responsáveis a fazerem pelo menos um exame de vista a cada 6 meses para afastar o risco da doença. A campanha tem o apoio do Instituto Nacional do Câncer. Thiago Leifert fala da importância do diagnóstico precoce.
12: O retinoblastoma atinge crianças de 0 a 5 anos. Elas não vão falar que elas não estão enxergando, elas vão tentar se adaptar. E cabe a nós,
13: todo mundo tem que ficar de olho nos olhinhos.
1: O Sistema Único de Saúde oferece tratamento integral para o retinoblastoma. Os pacientes são encaminhados para unidades de assistência de alta complexidade em oncologia. O SUS cobre exames, cirurgias, quimioterapia e radioterapia quando são necessárias. As informações sobre o tratamento estão disponíveis em gov.br/inca. Com locução de Thaísa Vitória, reportagem Cleide Lopes. A Anvisa, Agência Nacional de Vigilância Sanitária, proibiu a importação, o armazenamento, a distribuição, a comercialização e a propaganda e também o uso da caneta de GLP-1 denominada T36.
0: O medicamento não possui registro sanitário junto à Anvisa e não teve a sua segurança e eficácia avaliadas no Brasil.
1: A comercialização desse produto, popularmente conhecido como caneta emagrecedora, por meio do site golfarma.shop, também foi proibida.
0: O site vinha anunciando medicamentos sem registro no Brasil, à base de tirzepatida ou que alegavam supostamente ter como princípio a retatrutida, substância que ainda não possui registro em nenhum país do mundo.
1: É importante esclarecer que sites em geral não podem vender medicamentos para qualquer indicação, em nenhuma hipótese. A voz pelo Brasil.
0: Pegue lanterna, capacete, calça e sapato fechado e vista-se com roupas confortáveis.
1: A nossa viagem hoje é no escuro, mas de uma beleza plena.
0: Vamos conhecer as cavernas da Chapada Diamantina, na Bahia.
1: E você ainda tem a opção de visitar uma das mais de 30 mil grutas e cavernas espalhadas por todo o Brasil. Imagina caminhar por um ambiente onde a luz do sol não chega. Em salões subterrâneos, rios, formações rochosas e estruturas que levaram milhares ou até milhões de anos para se formar. É o universo das cavernas e grutas, patrimônio natural brasileiro. E no país, são mais de 30 mil, de acordo com o ICMBio, o Instituto Chico Mendes de Conservação da Biodiversidade. E que tal conhecer algumas delas com a gente? Estamos na Chapada Diamantina, no interior da Bahia. E vamos começar nosso roteiro em Iraquara, conhecida como capital das grutas e cavernas. O guia turístico Rael de Souza, que nasceu na cidade, conta o que você pode encontrar pela região.
14: Iraquara é conhecida como a capital de grutas e cavernas do Brasil. Tem mais de 200 grutas catalogadas, somente tem 7 que é aberta à visitação. Eu vou citar aqui o nome de algumas dessas, das grutas, que tem Gruta da Fumaça, Lata Doce, Caverna Todinha, Gruta da Pratinha, Gruta Azul, Maravilhoso, Dono de Meira.
1: Dessas grutas que o Rael acabou de citar, entre as mais famosas estão a Lapa Doce e a Gruta da Pratinha. Cada uma oferece uma experiência diferente. A Lapa Doce é uma caverna seca, com formações calcárias milenares e salões que chegam a 25 metros de altura. A única luz que entra é a da lanterna que acompanha os visitantes. Já a Gruta da Pratinha é chamada de Oásis do Sertão Baiano, pelas suas águas incrivelmente azuis e transparentes. Quem não perde a oportunidade de ir a essa região é a baiana Elisenir Fernandes, que hoje mora em São Paulo.
15: Lá em Iraquara mesmo, tem a gruta que fica na Fazenda Pratinha, né? Lá tem duas grutas, que é a Gruta Pratinha e a Gruta Azul. A Gruta Azul, a gente não pode entrar, né, na água, mas para tirar foto. Geralmente, o turista vai, assim, mais no período da tarde, né? Ali, por volta das 2 horas, que é onde o sol bate na caverna e a água ali fica toda iluminada, né? Tem a Gruta Pratinha, que é mais para mergulho, né? Tem uns passeios ali que você faz o mergulho. É uma experiência, assim, incrível.
1: Visitar nossas cavernas é caminhar entre catedrais de pedras milenares, flutuar em rios subterrâneos de água azul cristalina e vivenciar o silêncio absoluto da natureza. Ficou curioso? Então se liga na dica do ICMBio. Quando for planejar o passeio, verificar a distância e o grau de esforço físico exigido. E sempre que possível, contratar um guia turístico credenciado pelo órgão. Eu sou a Raquel Mariano e até a próxima viagem.
0: Na próxima. próxima semana, com a chegada da primavera, vamos falar de flores, projetos e cidades que produzem e exportam esse bem tão delicado.
1: Vamos conhecer Olambra, em São Paulo, uma estância turística conhecida como a Cidade das Flores.
0: O local é responsável por 40% da produção nacional de flores e plantas ornamentais, além de dominar 80% das exportações do setor no país.
1: Então, até sexta-feira, na nossa próxima viagem pelo país.
0: E as notícias do governo.

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2: Supremo confirma a validade da norma que proíbe delegados de chefiar policiamento extensivo no Rio.
3: Semana Nacional da Execução Trabalhista arrecada mais de 4 bilhões de reais.
2: STJ mantém condenação de ex-deputada Flor de Lis a 50 anos de prisão e anulação de júri que absolveu outros 3 réus.
3: Boa noite, eu sou Leandro Bezerra.
2: Eu sou Walter Lima.
3: Confirmada pelos ministros do Supremo Tribunal Federal a validade da norma que proíbe delegados de chefiar policiamento ostensivo no Rio de Janeiro.
2: A decisão foi tomada em sessão virtual. Os ministros julgaram a ação direta de inconstitucionalidade contra uma lei estadual de 2025 que estabelece o exercício de funções de comando ou de chefia em forças de segurança.
3: STJ mantém condenação da ex-deputada federal Flor de Lis dos Santos de Souza a 50 anos de reclusão pela morte, em 2019, do pastor Anderson do Carmo de Souza, o então marido dela.
2: Os ministros também mantiveram uma anulação de júri que absolveu outros 3 réus. Fátima Uchoa.
4: O assassinato a tiros do pastor Anderson ocorreu na casa da família em Niterói. Flor de Lis foi condenada por planejar o crime. O Tribunal de Justiça do Rio de Janeiro havia anulado a absolvição de uma neta biológica da ex-deputada e de 2 filhos adotivos, sob o fundamento de que a decisão dos jurados foi contrária às provas do processo. Por isso, os 3 devem ser submetidos a novo júri popular. Em relação à Flor de Lis, a relatora no STJ, desembargadora convocada Nilsoni de Freitas, observou que a decisão de pronúncia que levou a ex-deputada a julgamento apresentou fundamentação suficiente com base em provas periciais e testemunhais.
3: Mais de 4 bilhões de reais foram arrecadados nesta edição da Semana Nacional da Execução Trabalhista.
2: Durante 5 dias, a Justiça do Trabalho concentrou esforços para garantir o pagamento de dívidas já reconhecidas. Larissa Batista.
5: Os dados parciais desta edição revelam a dimensão da iniciativa. Cerca de 77 mil audiências foram realizadas em todo o país e mais de 20 mil acordos foram firmados entre trabalhadores e empresas. Ao todo, mais de 4 bilhões de reais foram arrecadados. Neste ano, a Força-Tarefa concentrou esforços nos grandes devedores e na localização de bens. A estratégia buscou encontrar recursos para quitar milhares de dívidas trabalhistas, de quem já tinha o direito reconhecido.
3: As eleições estão chegando e a Justiça Eleitoral tem alguns aplicativos que vão facilitar a vida do eleitor.
2: Essas ferramentas permitem consultar serviços, denunciar irregularidades e acompanhar informações da votação. Estevam Furtado.
6: O e-título permite consultar o local de votação, a situação eleitoral e outros serviços. Já o Pardal é o canal para denunciar irregularidades como propaganda ilegal e suspeita de compra de votos. O boletim na mão permite consultar os votos registrados nos boletins de urna a partir do QR Code impresso no documento. E o aplicativo Mesário reúne treinamentos e orientações para quem vai trabalhar nas sessões eleitorais. Todos eles estão disponíveis gratuitamente nas lojas Google Play e Apple Store.
3: O Ministério Público Federal divulga novo balanço sobre o uso de recursos ambientais do caso Brumadinho.
2: O relatório apresenta avanços em obras, compras de veículos, drones e regularização de terras nas unidades de conservação. Sabrine Menezes.
7: Fruto de uma decisão da Justiça Federal, com anuência do MPF, do Ministério do Meio Ambiente e do IBAMA, o projeto G7 Parques Nacionais converte multas ambientais da Vale em investimentos para a preservação de 7 parques nacionais de Minas Gerais. Segundo o relatório, no período mais recente foram solicitados 21 milhões de reais, usados principalmente em contratos de engenharia. Os recursos também financiam projetos de infraestrutura, compra de equipamentos e regularização fundiária. As novas solicitações de aporte financeiro, cerca de 37 milhões de reais, serão utilizados para proteger as unidades, melhorar as estruturas dos parques e incentivar o turismo sustentável.
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3: A você uma boa noite.
2: Um fim de semana excelente e até segunda-feira.
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1: Eu sou Humberto Pinheiro e estes são os destaques de hoje do Jornal do Senado, que começa agora. Plataformas digitais terão que divulgar relatórios sobre proteção de crianças e adolescentes. Há 80 anos, Constituição de 1946 marcava a redemocratização do Brasil. Projeto no Senado amplia direitos de trabalhadores domésticos no seguro-desemprego. Boa noite. As plataformas digitais com mais de 1 milhão de usuários menores de 18 anos precisam publicar o primeiro relatório semestral de transparência previsto no Estatuto Digital da Criança e do Adolescente. O documento deve detalhar as medidas adotadas para proteger crianças e adolescentes, além de informar como a plataforma identifica e enfrenta riscos e recebe e trata denúncias. A exigência vale para provedores de aplicações de internet destinados a menores de idade ou com acesso provável por esse público. Repórter Pedro Pincer.
2: Plataformas digitais acessadas por crianças e adolescentes com mais de 1 milhão de usuários menores de 18 anos precisam publicar o primeiro relatório semestral de transparência previsto no ECA Digital. O documento precisa detalhar como a plataforma protege crianças e adolescentes e como lida com riscos e denúncias. O autor da proposta do ECA Digital foi o senador Alessandro Vieira, do MDB de Sergipe. Ele destaca a importância e o ineditismo da legislação.
3: Estamos regulando parcialmente a atividade das empresas mais poderosas da história do capitalismo. Essa é a primeira lei das Américas nessa matéria. As empresas serão obrigadas a, por padrão, organizar seus aplicativos, seus produtos, seus serviços, na forma mais protetiva para a criança e adolescente. Esse é um projeto, essa é uma legislação voltada para a proteção da criança e adolescente.
2: Mais informações sobre o ECA Digital e sobre as obrigações previstas podem ser consultadas em gov.br/ANPD.
1: Há 80 anos, em 18 de setembro de 1946, o Brasil promulgava uma nova Constituição, após o fim do Estado Novo. A Carta Constitucional reestabeleceu as eleições diretas, fortaleceu o Congresso Nacional e devolveu autonomia política e administrativa a estados e municípios. O texto também ampliou direitos e garantias individuais e marcou a redemocratização do país. Mais detalhes com o repórter Rodrigo Rezende.
4: Depois de 15 anos de governo Getúlio Vargas, entre 1930 e 1945, e 8 anos da ditadura do Estado Novo, iniciada em 1937, o Brasil teria, em 1946, uma nova Constituição. O consultor legislativo Gilberto Guerzoni ressalta que o fim da Segunda Guerra acelerou o processo de democratização no país e praticamente exigiu a elaboração de um novo conjunto de leis. O presidente da Assembleia Constituinte foi o senador Melo Viana. Em 18 de setembro de 1946, a nova carta foi promulgada e, segundo Guerzoni, era uma Constituição liberal e a mais democrática até então.
5: Nós temos a volta da autonomia dos estados e municípios, das eleições diretas para governador e prefeito e para presidente da República, né, o restabelecimento das assembleias legislativas, das câmaras municipais e do próprio Congresso Nacional.
4: A Constituição de 1946 ficou em vigor até o golpe de 1964. Ela foi substituída formalmente pela Carta de 1967.
1: A busca pela igualdade de direitos para os trabalhadores domésticos deve ganhar mais um capítulo com o novo projeto apresentado no Senado. A proposta pretende alterar a lei que regulamenta o trabalho doméstico remunerado para equiparar as regras do seguro-desemprego da categoria às aplicadas aos demais trabalhadores. Repórter Douglas Castilho.
6: Atualmente, a trabalhadora doméstica demitida sem justa causa tem direito a ganhar um salário mínimo em até 3 parcelas, desde que tenha trabalhado por pelo menos 15 meses nos 2 anos que antecederam o fim do emprego. As demais categorias profissionais podem ganhar de 3 a 5 parcelas e o valor é calculado com base na média dos últimos salários. O consultor legislativo da Casa, Bernardo Schettini, destacou que, apesar dos avanços alcançados nos últimos anos, a garantia plena na Seguridade Social das trabalhadoras domésticas ainda não foi atingida.
7: Hoje, essas trabalhadoras e esses trabalhadores também acessam o FGTS, o próprio seguro-desemprego, têm direito a uma jornada e uma escala de trabalho dignas, recebem horas extras quando devidas. A principal divergência, hoje em dia, no âmbito da Seguridade Social, está no seguro-desemprego.
6: Outro ponto do projeto indica o Fundo de Amparo ao Trabalhador, FAT, como fonte para custear os gastos com a implementação das novas regras. O texto agora aguarda envio às comissões pertinentes.
1: Uma proposta e análise na Comissão de Educação propõe a instalação de botão de pânico nas escolas. Além do dispositivo emergencial para acionar autoridades, o texto também prevê que estabelecimentos de ensino das redes pública e privada implementem medidas como câmeras de vigilância e treinamento de pessoal responsável pelos equipamentos de segurança. O objetivo do projeto é prevenir e combater a violência escolar. Por isso, estipula que todo ano ocorram simulações para testar os planos de segurança, que devem contar com a participação obrigatória de alunos e funcionários. O texto determina ainda que os estados mantenham áreas de inteligência voltadas à prevenção de agressões nas escolas, inclusive no ambiente virtual.
8: Eleições 2026.
1: Falta pouco para o dia das eleições de 4 de outubro. A Justiça Eleitoral já analisou mais de 99% dos pedidos de registro de candidatura em todo o país. Os tribunais eleitorais também já começaram a preparar as urnas eletrônicas. O processo inclui a instalação dos sistemas e a inserção dos dados que serão utilizados na votação. A reportagem é de Raíssa Abreu.
9: Segundo o presidente do TSE, ministro Cássio Nunes Marques, é só depois do julgamento de todos os pedidos de candidatura que os tribunais regionais podem lacrar o sistema das urnas eletrônicas. Os dados dos 13 candidatos à presidência da República já foram carregados. É o que conta o coordenador de processamento da Secretaria Judiciária do Tribunal, Daniel Vasconcelos.
10: Na sequência, os TREs irão fazer também essa cerimônia de encerramento do cargo, de modo que para cada unidade da federação seria dada a carga de todos os cargos, não só os presidentes, mas os demais que estão em jogo esse ano.
9: O primeiro turno das eleições acontece no dia 4 de outubro.
1: Lembrando que neste ano o eleitor irá votar em dois senadores. Mas atenção, são dois senadores diferentes, um voto para cada candidato ou candidata. Primeiro, o eleitor escolherá um candidato e confirmará a escolha. Em seguida, registrará o outro voto. Se o eleitor repetir o mesmo número nas duas oportunidades, apenas o primeiro voto será considerado válido. O segundo será anulado automaticamente pela urna eletrônica. Também é importante lembrar que na votação para senador não é possível votar na legenda. Ou seja, o eleitor não poderá digitar apenas o número do partido. Caso isso aconteça, o voto para senador será considerado nulo. No dia da eleição, é permitido levar os números dos candidatos anotados no papel. O primeiro turno da eleição ocorre no dia 4 de outubro. E para ajudar o cidadão a se informar melhor, o Senado Federal criou uma página especial para a cobertura das eleições. O site pode ser acessado por meio do endereço senado.leg.br/eleições. Com trabalhos técnicos de Eliseu Caires, o Jornal do Senado fica por aqui. Acompanhe agora as notícias do Tribunal de Contas da União e da Câmara dos Deputados. Boa noite e um bom fim de semana.
8: Minuto do TCU.
11: O Tribunal de Contas da União avaliou as barreiras enfrentadas por pequenos provedores de internet no Brasil. Essas empresas têm papel importante na expansão da conectividade. Em municípios com até 30 mil habitantes, elas respondem por 91% das conexões de fibra ótica. A auditoria identificou problemas que aumentam custos e dificultam investimentos. Entre eles, estão dificuldades para compartilhar postes, acesso ao crédito e a concorrência com provedores ilegais. O TCU também apontou que o furto de cabos e a atuação de organizações criminosas prejudicam a prestação do serviço em alguns locais. O tribunal recomendou que a Agência Nacional de Telecomunicações e o Ministério das Comunicações revejam as regras de compartilhamento de infraestrutura e adotem medidas contra provedores ilegais. Saiba mais em tcu.gov.br.
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13: Câmara cria regras especiais para controle sanitário da agricultura familiar. Deputados estudam modernizar sistema de busca de pessoas desaparecidas. Comissão inclui cálculo do fator amazônico nas políticas públicas da região. Boa noite. A Comissão da Amazônia aprovou a inclusão do chamado fator amazônico no cálculo das políticas de desenvolvimento social para a região. A repórter Fabiele Pires tem os detalhes.
14: Avançou mais um passo na Câmara dos Deputados a proposta que insere o chamado fator amazônico em políticas públicas do governo federal. O projeto foi aprovado pela Comissão da Amazônia e dos Povos Originários e Tradicionais. A ideia é que sejam considerados custos e prazos adicionais ao planejar e executar políticas de desenvolvimento social na Amazônia Legal, incluindo processos de compras públicas. A proposta foi apresentada por vários deputados da bancada amazônica de partidos diferentes. Segundo a justificativa do projeto, os desafios logísticos da Amazônia acabam aumentando os custos de produtos, serviços e investimentos públicos na região. Esses custos estão relacionados às grandes distâncias, às dificuldades de transporte, ao acesso a comunidades isoladas e às condições climáticas da região. Em entrevista à Rádio Câmara, o relator da proposta da Comissão da Amazônia, deputado Dorinaldo Malafaia, do PDT do Amapá, explicou que a região passa por dificuldades logísticas na organização de diferentes políticas públicas, de distribuição de alimentos e a cobertura vacinal de áreas isoladas.
15: O fator amazônico e o custo amazônico, ele é uma realidade nossa. Nós precisamos avançar do ponto de vista das políticas públicas, das políticas de gestão, para que a gente possa realmente adaptar isso a uma realidade que é a desigualdade regional.
14: O texto foi aprovado pela Comissão da Amazônia na versão sugerida pelo relator. Entre as mudanças propostas por Dorinaldo Malafaia ao projeto original, estão alterações na nova lei de licitações para que o valor estimado das contratações públicas na região amazônica inclua gastos extras com deslocamento, comunicação e acesso limitado a recursos. A proposta, que inclui o fator amazônico em políticas de desenvolvimento social, já havia sido aprovada também pela Comissão de Previdência, Assistência Social, Infância, Adolescência e Família. O projeto agora segue para a Comissão de Constituição e Justiça. Para virar lei, a proposta precisa ser aprovada pela Câmara e pelo Senado. Da Rádio Câmara de Brasília, Fabiele Pires.
12: Desenvolvimento Regional.
13: Roberto Duarte, do Republicanos do Acre, propõe criar um programa nacional para ampliar o acesso à energia solar com linhas de crédito quitadas a partir da própria economia obtida na conta de luz. A iniciativa também prevê o uso do saldo do FGTS para custear a instalação dos sistemas fotovoltaicos. Roberto Duarte acrescenta que a proposta engloba um incentivo a condomínios solares comunitários, condições facilitadas para famílias de baixa renda e uma verba específica para financiar projetos por meio de emendas parlamentares.
12: Consumidor.
13: Celso Russomano, do Republicanos de São Paulo, é autor de projeto que obriga aplicativos de transporte e entrega a detalhar a composição do preço cobrado do consumidor. A plataforma deverá informar quanto fica com a empresa e quanto do valor é repassado a prestadores de serviço e estabelecimentos. Celso Russomano também determina que as informações sobre o preço apareçam antes da confirmação da compra, inclusive quando houver o chamado reajuste dinâmico. O texto ainda exige a disponibilidade do histórico de cada operação por pelo menos 12 meses.
12: Homenagem.
13: Luciano Vieira, do PSDB do Rio de Janeiro, apresentou o projeto que inclui o nome de Sérgio Vieira de Mello no livro dos heróis e heroínas da pátria. A homenagem visa reconhecer a atuação do brasileiro que foi alto comissário da ONU, morto em um atentado à bomba no Iraque em 2003. Luciano Vieira lembra que Sérgio Vieira de Mello atuou durante 34 anos na Organização das Nações Unidas, em missões voltadas à paz e aos direitos humanos. Entre as missões, o parlamentar destaca a condução do processo de independência do Timor-Leste, de 1999 a 2002. 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
16: Saúde.
13: Passou em mais uma comissão da Câmara a proposta que prevê a criação de protocolo para atendimento de mulheres na menopausa pelo SUS. A repórter Maria Neves traz mais informações sobre o texto.
17: A Comissão de Finanças e Tributação da Câmara dos Deputados aprovou o projeto que obriga o Sistema Único de Saúde a elaborar protocolo clínico para o tratamento dos sintomas do climatério. Esse período, que começa por volta dos 40 anos e representa a transição da fase reprodutiva para a não reprodutiva da mulher, costuma ser marcado por sintomas físicos e emocionais. A autora do texto, deputada Ana Paula Lima, do PT de Santa Catarina, enumera algumas das dificuldades enfrentadas pelas mulheres nessa fase.
18: Aproximadamente 85% das mulheres experimentam fogachos durante a transição menopausal tardia e no pós-menopausa inicial. E cerca de 50% das mulheres no pós-menopausa eventualmente desenvolvem sintomas de atrofia vulvovaginal, incluindo secura vaginal e dispareunia.
17: O projeto original de Ana Paula Lima previa apenas a oferta de terapia hormonal pelo SUS. No entanto, a relatora na Comissão de Finanças e Tributação, deputada Ana Pimentel, do PT Mineiro, recomendou que se aprovasse a versão apresentada na Comissão de Defesa dos Direitos da Mulher. No entendimento da relatora, ao obrigar o Sistema Único de Saúde a oferecer terapia hormonal a mulheres no climatério, o projeto criava despesa obrigatória de caráter continuado para o Executivo Federal. Nesse caso, seria necessário apresentar a estimativa de custo da nova exigência e formas de compensar o gasto. De acordo com Ana Pimentel, o texto aprovado supera essa dificuldade por reformular a proposição em termos predominantemente normativos e programáticos. Em lugar de assegurar de forma direta a oferta obrigatória do tratamento hormonal, passa a prever que o sistema de saúde pode ofertar diferentes abordagens terapêuticas, inclusive hormonais. O projeto agora será analisado pela Comissão de Constituição e Justiça. Se aprovado, poderá seguir para a análise do Senado. Da Rádio Câmara de Brasília, Maria Neves.
16: Previdência.
13: Para Adolfo Viana, do PSDB da Bahia, a conquista de um emprego formal não deve significar a perda imediata do Bolsa Família. O projeto de autoria do deputado estabelece a permanência da família no programa por 24 meses com o pagamento integral do benefício. A proposta estabelece que a regra valeria mesmo quando a nova renda ultrapassar os limites atualmente previstos. Adolfo Viana sustenta que a medida dá mais segurança ao trabalhador, estimula a formalização e amplia a base de contribuintes da Previdência Social.
16: Educação.
13: Projeto de Rafael Brito, do MDB de Alagoas, altera a fórmula do repasse do PNAE, o Programa Nacional de Alimentação Escolar, para aumentar os recursos da merenda escolar, especialmente para o Norte e Nordeste. O objetivo é melhor atender estudantes em situação de vulnerabilidade econômica.
19: Hoje, o recurso da merenda é calculado apenas pelo número de alunos matriculados, sem considerar que existem escolas por exemplo, que a maioria dos estudantes vive em situação de pobreza ou tem na alimentação escolar a principal refeição do seu dia. Essa minha proposta, ela não retira recurso nenhum do município, para ficar bem claro. Todos continuam recebendo o valor que já recebem. O que a gente está fazendo é criar um repasse adicional para os estudantes em situação de pobreza e extrema pobreza, garantindo mais recursos de alimentação justamente para as escolas que atendem quem mais precisa.
13: Rafael Brito esclarece ainda que o aumento será gradual até 2031. Segundo ele, a medida segue uma recomendação técnica do governo federal e usará dados existentes nos sistemas do CadÚnico e do Bolsa Família para evitar distorções e burocracia.
8: Cultura.
13: A coxinha pode ser reconhecida como patrimônio cultural e material do Brasil por causa de sua relevância histórica, cultural e gastronômica. O texto de Vitor Lippe, do PSD de São Paulo, destaca a presença do salgado em diferentes regiões e sua relação com a identidade alimentar do país. O deputado também ressalta a importância econômica da coxinha, especialmente para pequenos negócios, como lanchonetes e vendedores ambulantes. Segundo Vitor Lippe, a produção e a comercialização do salgado movimentam uma cadeia que envolve empreendedores, indústria e geração de empregos.
8: Segurança Pública.
13: Comissão aprova projeto que busca modernizar o sistema de busca de pessoas desaparecidas. A repórter Silvia Munhato traz mais detalhes sobre as medidas a serem adotadas, inclusive o uso de câmeras de segurança.
14: A Comissão de Finanças e Tributação da Câmara dos Deputados aprovou proposta que busca modernizar a Política Nacional de Busca de Pessoas Desaparecidas. O texto reforça o uso de tecnologia nas investigações. Pela proposta, a política passa a tratar, além do desaparecimento, do combate ao tráfico de pessoas, inclusive quando o crime ocorrer no exterior contra a vítima brasileira. O texto prevê a autorização do uso de câmeras e reconhecimento facial para apoiar as investigações e acelerar a localização de desaparecidos com regras para proteger dados e preservar o sigilo das apurações. Outra medida é a integração de dados entre sistemas municipais, estaduais e federais, para unificar as ações de busca. No Código Penal é criado artigo que tipifica o crime de desaparecimento ou tráfico de pessoas, englobando condutas como exploração sexual, trabalho escravo, adoção ilegal e remoção de órgãos, prevendo agravantes para situações envolvendo funcionários públicos, vulneráveis ou deslocamento da vítima para outra região. Também é incluído o crime de desaparecimento de pessoas na Lei de Crimes Hediondos, quando praticado contra crianças e adolescentes. E o texto ainda regulamenta o uso do alerta Amber, que teria o objetivo de emitir alertas nacionais para a localização rápida de pessoas desaparecidas a menos de 24 horas. O relator da proposta na Comissão de Segurança Pública, deputado Sanderson, do PL do Rio Grande do Sul, destacou a necessidade de investimentos na área de inteligência.
16: Hoje nós temos algo em torno de 10% apenas dos crimes cometidos são levados a uma condenação. É muito pouco. Nós precisamos elevar isso, mas para elevar precisamos de tecnologia, de inteligência policial, para que o promotor tenha condições de oferecer a denúncia e que os magistrados tenham condições de, com base nas provas, condenarem os culpados, mas a tecnologia deve estar a favor da população brasileira e este projeto então vem justamente nesse sentido.
14: Já a relatora na Comissão de Finanças e Tributação, deputada Camila Jara, do PT do Mato Grosso do Sul, fez alterações no sentido da implementação gradual das medidas previstas. O objetivo é adequar as mudanças à capacidade orçamentária da administração pública. A proposta que moderniza a Política Nacional de Busca de Pessoas Desaparecidas ainda será analisada pela Comissão de Constituição e Justiça. Depois, seguirá para o plenário da Câmara. Da Rádio Câmara de Brasília, Silvia Minhato.
13: Fran de Linhares, do Republicanos, apresentou projeto que inclui o Distrito Federal na regra que aumenta a pena para furto de veículo levado a outra unidade da federação. A mudança busca eliminar a omissão do Código Penal, que atualmente menciona apenas os estados e outros países. Pela proposta de Fred Linhares, o transporte de veículo furtado para o Distrito Federal impõe ao responsável uma pena de 4 a 10 anos de prisão, além de multa. O parlamentar considera que a alteração dá mais segurança jurídica à aplicação da lei. Jadiel Alencar, do Republicanos do Piauí, apresentou relatório favorável à aprovação de projeto que amplia a proteção da imagem, da voz e da privacidade de crianças e adolescentes no ambiente digital. Ele explica que o texto busca combater situações de exposição abusiva.
20: Jadiel Alencar defende que conteúdos considerados prejudiciais sejam retirados das plataformas, com medidas para impedir a republicação do mesmo material. O texto também prevê a exclusão desses conteúdos dos resultados dos serviços de busca na internet.
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23: Agricultura.
13: A Câmara aprovou regras especiais para o controle sanitário de produtos da agricultura familiar. A repórter Paula Bittar nos conta quais são.
24: A Comissão de Constituição e Justiça da Câmara aprovou uma proposta que prevê regras especiais para o controle sanitário e o comércio de produtos alimentícios da agricultura familiar, como doces, queijos e bebidas. O principal ponto da proposta é isentar de autorização governamental prévia a fabricação, a distribuição e a venda de produtos alimentícios coloniais ou artesanais da agricultura familiar, desde que cumpridas certas regras. Pelo texto, poderá haver fiscalização sanitária sobre os alimentos coloniais e artesanais produzidos pelos agricultores familiares, mas ela será prioritariamente orientadora. O projeto prevê que a dispensa de autorização governamental dependerá do cumprimento da lei e de normas relativas à produção, ao controle sanitário e às boas práticas de fabricação. De acordo com o texto aprovado, para comercializar os produtos alimentícios coloniais ou artesanais, os agricultores familiares deverão efetuar o registro eletrônico automático de cada produto previamente à primeira comercialização junto ao órgão competente definido em regulamento, com informações sobre o responsável pela produção, caracterização do produto, área geográfica de comercialização e outras informações. Também deverão capacitar em boas práticas de fabricação de alimentos o profissional responsável por registrar produtos que apresentem risco sanitário relevante, que são, em geral, alimentos mais suscetíveis à deterioração ou contaminação por micro-organismos. O projeto, que prevê regras especiais para o controle sanitário e o comércio de produtos alimentícios da agricultura familiar, segue agora para o Senado Federal. Na Rádio Câmara, de Brasília, Paula Bittar.
13: Dr. Flávio do PL do Rio de Janeiro apresentou projeto para reduzir barreiras à venda regional de produtos da agricultura familiar e artesanal. A proposta permite que produtos circulem fora da cidade de origem sem exigência de adesão ao Sistema Federal de Inspeção.
25: O produtor, às vezes, ele produz um queijo, um salame ou um doce no seu município e ele tem um selo de inspeção municipal. E ele só pode comercializar dentro do município dele. Mas o profissional que dá o selo de inspeção municipal é o mesmo que dá o selo de inspeção estadual e o selo de inspeção federal, que é o CIF. E às vezes você tem um município de 1 quilômetro de divisa com outro. A pessoa faz o queijo aqui e é convidado para participar de uma feira de produtos da agricultura familiar ou artesanal. Não pode ir porque ele não tem o CISB ou o CIF. O nosso projeto de lei pede que quem tenha o SIM possa comercializar o seu produto da agricultura familiar e artesanal nos municípios vizinhos também. Então a gente quer que, como se fosse, diga sim ao SIM. Quem tem o SIM possa comercializar seu produto em todos os municípios do seu estado.
13: Dr. Flávio afirma que regras sanitárias criadas para grandes empreendimentos dificultam a regularização de pequenos produtores, incentivam a informalidade e limitam o acesso a mercados. Ele explica que o projeto prevê regulamentação pelo Ministério da Agricultura em até 180 dias. Diego Andrade, do PSD de Minas Gerais, defende a criação do programa Leite do Povo, para oferecer até 30 litros por mês aos beneficiários do Bolsa Família. Pela proposta, o governo federal deve pagar parte do custo e o restante seria descontado diretamente do benefício. Diego Andrade afirma que a iniciativa pretende ampliar o acesso à alimentação com prioridade para famílias com crianças pequenas, gestantes e idosos. Ele também defende que a compra do leite seja feita de produtores e cooperativas brasileiras para fortalecer a produção nacional.
20: Termina agora o Jornal Câmara dos Deputados, produzido pela Rádio Câmara, com trabalhos técnicos de Wellington Teles e a apresentação de Val Monteiro e Luciana Vieira. Uma boa noite para você.
13: A Voz do Brasil está de volta na segunda-feira. Boa noite e bom fim de semana.
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noite pra você, hoje 18 de setembro, e tem Arena Up. Eu sou Ana Paula Barros, te faço companhia, e aqui você pode participar no 3499-136-2203. Aquela que tem a cara do fim de semana, você curte comigo, sempre na sexta-noite. Jorge Mateus com Henrique e Juliano, chonei. Ai, ai.

0: Essa foi a Marília Mendonça com Sem Sal. E antes, Diego e Vitor Hugo, Infarto. A Gilda tá curtindo a gente. Ana, adoro essa rádio. Boa sexta pra você. Pra você também, Gilda. Final do telefone 2277. Johnny Massa, participa no meu Insta. No sou Ana Paula Barros. Boa sexta noite pra você, Johnny. Beijo para a Francine. E ela manda um beijo para o André, o seu namorado. Ótimo fim de semana, Aninha. Pra você também, Francine. Muito obrigada.
1: João Nelore Tex.

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0: 10:28. 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

0: 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Aqui sempre tem música boa. Esse é o Arena Up. Você é muito bem-vindo. Cristiano Araújo canta. Você que sabe.
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0: Muito boa noite, São Paulo!
1: Aqui na programação, Lauana Prado, depois. E aqui no WhatsApp, um beijo para Fernanda, final do telefone 8094. Um beijo também para Elizabeth, final do telefone 7742. José Maria, tá curtindo a gente. Ana, sou caminhoneiro, adoro essa rádio. Bom trabalho para você também, José. Boa viagem.

0: Palma pra cima e faz barulho aí, Fortaleza, por gentileza.
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antes a cerveja abre sozinha, Murilo Huff. Eu volto depois do nosso intervalo comercial com a Maiara e Maraíza. Vai lá!

0: 10:56.
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juntos em outro nível. Um lindo fim de semana para você, tá só começando. Aproveite também e muito a sua noite de sexta-feira. Maiara e Maraísa cantam. Vai lá!

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0: Natan com Felipe Amorim nesta sexta, Love Gostosinho, que tem tudo a ver com a sexta, né não? Ô Dirlan, muito obrigada pelo carinho, bom trabalho pra você, ele é porteiro e tá curtindo a gente. Um beijão. Regina, final do telefone 9122, também tá curtindo. O Arena Up, ela gostaria de ouvir Léo Santana e hoje já está programada a música Zona de Perigo. Aguenta aí, lindona. E um beijo para a Sandra, final do telefone 1297. Sandrinha, bom fim de semana pra você. Relaxa.
1: Felipe Araújo, de um jeito um tanto quanto diferente.

Nem é de internet que eu tô falando. 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

Eu volto já já e conto com a sua companhia, hein?

0: 11:27.
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Aqui você curte música boa, aquela que tem a cara do nosso fim de semana. Uma ótima noite de sexta pra você. João Gustavo e Murilo, Lençol.

0: Ferrugem com Sorriso Maroto aqui na programação Apaguei para Todos. Quem participa no WhatsApp no 3499-136-2203 é o Emílio, final do telefone 4072. O Ricardo também está com a gente, ele manda um abraço para os rapazes da Portaria da União Pedras. Obrigada, Ricardo, pela sua participação. Um beijão para o Antônio Ferreira e um beijo também para a Zélia, final do telefone 4099. Ela gostaria de ouvir Felipe Rodrigo e hoje tem Felipe Rodrigo na programação do Arena Up.
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0: muito bem o Arena Up desta sexta. Benson Boone, Slow Down. Teve também Jorge Henrique Rodrigo com a Marília Mendonça. Vai lá em casa hoje. Um ótimo, ótimo fim de semana pra você. Aproveite bastante a sua sexta-feira à noite. Você já sabe, aqui na rádio, você participa no WhatsApp no 3499-136-2203. Beijo da Ruiva. Fica bem.
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0: 11:58.
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1: O seu fim de semana fica muito melhor quando você ouve boa música. Esse é o No Ritmo do Amor e você é muito bem-vindo. Hoje, sábado, 19 de setembro, aniversário do meu filho Davi. Ô, filhão, feliz aniversário. 20 anos, hein? Deus te

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Antes Neil, So Sick. O Rogério Moreira tá curtindo a nossa programação. Obrigada pela companhia. Um beijão para você, Rogério. E a Samantha também tá curtindo o No Ritmo do Amor nesse fim de semana. Obrigada pela companhia de vocês.

Hora do nosso intervalo e eu encerro a sequência com Little Texas, My Love. Antes, a música que a Rafaela Gomes nos pediu, Coração Pirata com Roupa Nova. Eu já volto.

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2: Algumas vezes em nossa vida, sabemos exatamente o que fazer. Queremos chegar em algum lugar, mas não sabemos por onde começar. Porque queremos a melhor ocasião, o melhor momento, mas devemos começar e simplesmente começar. Depois pensamos exatamente no caminho a ser percorrido, mas comece. Mude. Não espere que todas as coisas estejam sempre a seu favor. Apenas comece. Agora, Fergie, Big Girls Don't Cry.

Aqui é Elton John, The One. E no WhatsApp, o Osvaldo. Ah, Aninha, que bom ouvir o que você disse. Eu preciso começar, recomeçar. E você vai conseguir, Osvaldo. Obrigada pela sua participação. Um beijo pra você. Ana Carolina também tá curtindo a gente. Ela é fã do Stevie Wonder. E hoje tem na programação You Will Know. Já já você curte, Carol.

0: Meia-noite, 57.
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9: Aqui você pode participar a hora que você quiser. 3499-136-2203. Esse é o nosso WhatsApp. E lá no Insta, no Sou Ana Paula Barros, você também pode pedir a sua música e deixar o seu alô. A banda The Cover Girls, Wishing on a Star. Aproveite a sua noite, relaxa, um ótimo fim de semana.

Música do BG's From Home the Bell Tolls. Um beijo para Mercedes. Ana, eu adoro o seu programa. Parabéns. E eu vou começar um novo trabalho, eu creio. Vai sim, Mercedes. Obrigada pela sua companhia. Um beijo também para a Micaela Mioto e um beijo para a Daisy, final do telefone 4099.

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1: Se você ainda não tem o nosso WhatsApp, aproveite para salvar no seu celular. É o 3499-136-2203. Mariah Carey, You Belong Together.

The Commodores, Night Shift, antes Lalayan, Messi. Um beijo para o Breno Bravanel, um beijo também para o Adriano Dinho. Obrigada, Adriano, pela sua participação. Um beijão para o Luiz Frost e o Hércules também está curtindo No Ritmo do Amor. Eles participam lá no meu Insta, no Sou Ana Paula Barros.

0: Olha, gente, errado no ritmo do amor deste sábado com Joanna, Queen Gang. Há muito tempo eu não ouvia essa. O nosso programador, o Rogério Moreira, ele sempre capricha. Antes, Leone, garotos, obrigada pela sua companhia e a gente se encontra aqui na rádio todas as noites. Beijo da Ruiva, fica bem.
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0: Eu já tô por aqui pra te fazer companhia neste sábado de madrugada. Tudo certinho com você? Onde você estiver, você também pode participar no 3499-136-2203. Tá no ar? O Sonâmbulos e eu, Ana Paula Barros, passarei um tempão com você. Vamos ouvir boa música, vamos pensar nas coisas boas da vida e aproveitar o nosso fim de semana. Sonâmbulos. A primeira de hoje é Dilcinho.

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0: o nosso intervalo comercial, mas eu não demoro. Pra te manter acordado.
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0: De volta com Sonâmbulos para te fazer companhia todas as madrugadas. Se você está trabalhando, bom trabalho para você.
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0: É a vez da Ana Castro.

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0: marcando presença no Sonâmbulos,
1: Henrique Juliano.
0: Aqui no Sonâmbulos sempre tem música boa. Depois do intervalo, eu continuo com você.
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4: Duas e 55.
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0: De volta com Sonâmbulos e você sempre muito bem-vindo.
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0: É a vez do Zé Neto e Cristiano.

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1: Sucesso, Jean Giovanni, Bruno Marrone.
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0: marcando presença no Sonâmbulos, Gustavo Lima. Hora do intervalo comercial, mas eu volto bem rápido. Me espera.
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0: É a vez da dupla de Rio de Turugo.
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0: presença no Sonâmbulos, Matheus e Cauã. 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
3: Três e 54.
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0: 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A sua melhor companhia nas madrugadas. Eu tô de volta com Sonâmbulos.
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2: Anitta com Alexandre.

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2: Tio, a história é o seguinte. Conta aí, vai.

0: daqui a pouco. Não volta.
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Que bom que você tá aí do outro lado, curtindo a nossa programação. Agora tem Grupo Menos é Mais.

0: solteira avançada.
1: Foi muito bom ter você pertinho nessa madrugada de sábado. Muito obrigada pela sua companhia. Se você vai trabalhar, bom trabalho para você. E se você vai descansar assim como eu, vamos aproveitar o nosso descanso. Lembrando do nosso WhatsApp, é o 3499-136-2203. E eu te espero também lá no meu Insta, no Sou Ana Paula Barros. Beijo da Ruiva. Fica bem.
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Você, bora que agora tem o pé no barro, tem saudade. A música sertaneja do passado. Comigo, Luciano Leão, aqui no comando. Vou com você com muito prazer. Hoje, 19 de setembro, é o Dia Nacional do Teatro, sabia? Dia do teatro hoje, né? A nobre arte do teatro. Um forte abraço a você, ator, você, atriz, você que é diretor e também o pessoal dos bastidores, né? Da iluminação, sempre tem o pessoal dos bastidores, até mesmo da bilheteria do teatro. Um abraço para você que trabalha com o teatro. Olha, hoje vamos ter Bruno e Marrone, vamos ter Humberto e Ronaldo. E para começar, vamos de Edson.

sequência, vem por aqui, vem do passado, vem com o pé no barro. Você pode continuar com a gente. Guilherme e Santiago vem já já. Vai ter Jorge e Matheus, gente.

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0: Uma excelente manhã para você. Eu sou o Luciano Leão e quero continuar contigo aqui no Pé no Barro, onde a música sertaneja do passado vem e chega junto com a gente. Vem por aqui, vamos abrir a segunda hora. E ela começa com uma frase para você pensar mesmo, hein? Ó, seja uma pessoa plena, leve. Não perca sua leveza carregando o peso dos outros, viu? Tem Leonardo agora.

que marcam a vida da gente. E eu tenho certeza absoluta que essa música marcou a vida de muita gente que está presente aqui hoje. Então aquele ou aquela que sofreu por amor pelo menos

te marcar, machucam demais.

0: Sequência Gostosa com César Menotti e Fabiano. E agora a saudade vai bater forte com João Mineiro e Marciano.
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saudade que o povo quer matar, né? E a gente vai mandando pra você, a gente vai resgatando pra você aquelas que você curtiu e continua curtindo até hoje. Por exemplo, vai ter uma de Marlon e Maicon pra você cantar. Vai ter Fred e Gustavo, só as antigas, gente.

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Obrigado. Foi assim que a gente fechou. Desse jeito, de um jeito gostoso, sempre tendo sua companhia por aqui, né? E eu já peço, você volta amanhã? Volta, porque nós vamos estar por aqui. E as melhores do passado vêm junto. Um beijão pra você. Ótimo final de semana. Valeu!

0: 6h55.
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14: 7h27.
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38: Olá, muito bom dia, amigas e amigos ouvintes. Está começando agora o Sabadão da 91. A partir de agora até as 9h30, muita música boa pra gente curtir juntos o seu início de final de semana. São 2 horas com as melhores músicas, o sucesso de banda, o melhor da música gaúcha e também a música sertaneja passando por aqui no seu Sabadão.
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38: Hoje, 19 de setembro de 2026, na apresentação, esse amigo de vocês, Maronês, e nos trabalhos técnicos, o Richard, fazendo aquele atendimento muito especial para você, amigo ouvinte, que participa com a gente.
39: Então me liga!
38: E aqui no Sabadão é assim, é muita moda boa e também tem os brindes para você que participa com a gente aqui, participando da nossa programação. Hoje você concorre a uma porção de batata 200 gramas, mais coca 200 ml do Alto Posto Bom Princípio, também o churrasco de gado da Casa de Carnes Bertoldi, mais um ingresso para o baile da Semana Farroupilha do CTG Gildo de Freitas, aí do próximo sábado, dia 26, e também o kit churrasco do Super Dia.
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38: Vem participar com a gente aqui através do 993-56377. Também vale a sua participação através do Face e da Live.
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38: Começando bem aqui com César Menotti Fabiano, galera.

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3: São 7 horas e 37 minutos. Ela acontece no próximo dia 12 de outubro, a tradicional festa aí na Capela da Nossa Senhora Aparecida, né? Festa da Nossa Senhora Aparecida, lá na linha Alto Alegre, né? E você é convidado a participar com a gente, né? É, tem fichas à venda, ficha de churrasco à venda aí na Maronês Materiais de Construção. 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
4: Bom dia!
3: Um especial aqui para a Tatiane França, lá do bairro São Francisco. Também a Diana Fogliato, aqui do centro. A Letícia Machado, lá do Santa Paulina, também com a gente por aqui. Emanuele Fogliato. Aquele abraço aqui também para a Flávia Prestes Soares, lá de Pinhal de São Bento. Também do bairro Rondinha, Ediane Santana. A Clarice Américo, do Água Verde. Bom dia para a Clenir Gorowski. Ela também do Jardim Floresta, a Jaqueline Fagundes, do Rondinha, a Cláudia Puton Ferreira, do loteamento universitário. Aquele abraço, bom dia para a Isabela Alonso, lá do Santa Mônica, e também a Lucinei Viadeschi, aí do Nossa Senhora das Graças.
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3: Interativa FM, 7 horas e 48 minutos. Olha, acontece no próximo dia 26, no próximo sábado, o grande baile da Semana Farroupilha do CTG Gildo de Freitas. E você é convidado a participar aqui da animação do Galdérios do Embalo. É um baita baile que você não pode perder. Aí o baile da Semana Farroupilha do CTG Gildo de Freitas. Aí você tem ingressos à venda aí na Maronês Materiais de Construção. 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Agora queremos mandar um dia especial aqui para Marizane Reis, né? Ligadinha com a gente, Marizane Reis Gomes, ela que é lá do Santa Paulina. Bom dia aqui também para a Marivane Fagundes, o Gilmar Jora, Ivan Lucas da Silva e também o Gilberto Gomes, né? Os amigos que estão lá no Santa Mônica. Por aqui também Raquel Butti, lá do São Francisco, a família Kempa também por aqui com a gente, lá no Santa Mônica, o Márcio, também a Clementina e o Paulo César, né? Aquele abraço a toda a família aí. Também o Fabrício Zabotti, do Industrial, lá do Gilberto Simoneto, né? A Laura Rodrigues, do loteamento Vila Bela, Jennifer Reisel, do Santa Paulina, também por aqui com a gente, a Mareli Pimentel, do Jardim Floresta, o Clóvis Camargo, aquele abraço aqui também para a Neide Mota Roque, aqui do Centro, a Malvina Tavares, lá do Colina Verde, Ivanir Marins, ele também do Colina Verde, aquele abraço aqui também para a Inês Varjoca, da linha Santa Rita.
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4: Interativa FM, 7:57. 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Agora queremos mandar um dia especial aqui para o Eloy do Amaral, lá do bairro Santa Mônica, também a sua tia, né, Juraci Nogueira, né, que estão ligadinhos com a gente, aquele abraço especial aí. E também a Cláudia do Rosário, ela que é lá da Vila Esperança, bom dia para a Mariluce Borges, do loteamento notável, Luiz Carlos Aleschi, também a Isabela Gregorec, do São Francisco, a Franciele Belusso, lá do Santa Mônica, aquele abraço aqui para a Nilce Santos, do Nossa Senhora das Graças, a Marisa Machado, aqui do Centro, também do Colina Verde, a Claudete Correia e também Valderi Delane, lá do Colina Verde.
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4: Tudo bem, são 8 horas e 8 minutos. Olha, é amanhã a grande festa do Padroeiro San Roque que acontece na linha Bom Princípio, né? Você é convidado a participar aí. Tem fichas à venda com o pessoal da diretoria ainda aí da festa do Padroeiro San Roque, a linha Bom Princípio que acontece amanhã, domingão. 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
5: Bom dia!
4: Bom dia para a Roseli Marzevski, ligadinha com a gente, também o Matheus e também a Jennifer Mânica. Aquele abraço aqui também para a Karine Mor, participando com a gente lá do Santa Paulina, Rudimar Orlandini da linha Santa Rita, também a Ivanilda de Carvalho lá do bairro Rondinha, lá do bairro São Francisco, a gente por aqui também a Carla Kowalski, o Primo Zibete, também aquele abraço especial aqui para Juvenal José Hermes lá do Santa Paulina. É, José Carlos do Rosário, lá do bairro Industrial, também o Leonardo Zabota, Menino Deus, e também por aqui com a gente, Isolete Roveda, lá do Santa Mônica.
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1: São 8 horas e 20 minutos. Seja bem-vindo aqui à programação do Sabadão da 91. Vem participar com a gente e concorra aos brindes desse sabadão. 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Olha quem está com a gente participando aqui, é a Beloni do Amaral. Bom dia, Beloni, obrigado pela sua participação. Ela que é lá do bairro Uaçari, também a Salete Rabaioli, aqui do centro. Vinícius José Marcinhac da Silva, da linha lá do Santa Paulina, a Milena Delane, do Nossa Hora das Graças, também Roberto Nunes, está lá em Gramado, lá no Rio Grande do Sul. Alô, Roberto, aquele abraço. E também a Lucinéia Silva, lá da linha Santa Rita, Gabriel Lesenfeld, do Santa Mônica, a Daniela Zeferino Bueno, do loteamento Vale dos Pássaros, Cleci Pedroso, também lá do Vila Bela, e também a Mariana dos Santos, lá do bairro São Francisco.
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3: Interativa FM, 8 horas e 31 minutos. Olha, o Colégio Cívico Militar Cândido Portinari convida todos para o 5º Festival da Primavera, né? Do dia 19, hoje, acontecendo aí no pavilhão da Nossa Senhora das Graças, a partir das 19h30. Né? A programação contará com jantar, sorteio de prêmios, escolha do garoto e garota Primavera e o grande baile é com a banda Los Calientes. Né? Ingressos adultos a R$ 40,00. Estudantes do colégio e crianças de 8 a 12 anos, apenas 25, hein? Tem informações aqui de ingressos e também do jantar aí, é no 9902-8878. Venha participar esta noite especial aí com o Colégio Cívico Militar Cândido Portinari. 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Olha, queremos mandar um bom dia especial para a Maiara Carnete, lá do Colina Verde, também o Jaimir Coleto, lá do Vila Bela, aquele abraço aqui para o Guilherme Tomazini, do Nossa Senhora das Graças, também é por aqui com a gente a Marli Greski, do Colina Verde, a Elisane da Rosa, a do Água Verde, aquele abraço, tomando aquele mate e ouvindo a gente, aquele abraço, obrigado pela companhia, também pelo Ni Barcelo, a do São Francisco, Eluir Bruno Matias, lá do Água Verde, e também por aqui com a gente, hein, lá no Nossa Hora das Graças, a Sônia Soares. Aô!

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4: Olha, são 8 horas e 42 minutos. Olha, o jantar beneficente que era para acontecer hoje, né? Hoje, dia 19, em prol aí do seu Valdelírio Ribeiro de Macedo, que seria aí no Santa Mônica, foi transferido então para o próximo sábado, dia 26, aí no pavilhão do Santa Mônica. Então, no próximo sábado, o jantar beneficente em prol de Valdelírio Ribeiro de Macedo. 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Aquele abraço especial vai agora para o Flávio Solano, lá do bairro São Francisco, né? Ligadinho com a gente. Também o Nilton Fagundes, a Beatriz Duarte, o Valdecir Freire e também a Ana Fagundes e o Júlio Fagundes, amigos que estão lá no Santa Mônica ligadinhos. Aquele abraço. Também aqui por aqui a Neiva Bock, toda a família lá do bairro Açari, a Zilda dos Santos Tavares, ela que é lá do Vale dos Pássaros. Também por aqui com a gente, né, Marlene Aparecida Silva Schneider, o industrial Gilberto Simoneto. Aquele abraço aqui para a Rafaela Monique de Sena Lara, do Rondinha, a Rafaela Kowalski, da linha São Tomás, também a Claudete Pimenta, a do Santa Paulina, Iriele Chikoski, do loteamento Bela Vista, e também Alex Furlan, lá da linha Furlan.

0: fato que os nossos amigos do Grupo Rodeio estão chegando para cantar conosco essa canção. Capricha, Regis Marques!
1: É uma alegria muito grande para nós do Grupo Rodeio nesse sistema bruto cantar conosco.

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5: Olha, são 8 horas e 54 minutos, passando por aqui na programação do Sabadão da 91, nosso amigo paulista lá do Super Dia, informando você aí das super ofertas e das promoções aí do Super Dia para esta semana. 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
5: 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Queremos mandar um alô especial, um bom dia para Marli Maronês, participando com a gente também, a Elisete Germano, do bairro Açari, a Janaína Almeida, do loteamento Vivan, também a Mari Sutil, do Colina Verde, a Melissa Rodrigues de Moraes, do loteamento Maronês, também o Paulo Deola, lá do Jardim das Palmeiras, a Valentina Neves Tomazini, do Nossa Senhora das Graças, a Eva Fiatkowski, também lá do São Francisco, bom dia para a Marli Greschi, do Colina Verde, e também a Rose Teodoro, aqui do Centro de Ampere.
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2: É isso aí, é o Sabadão da 91, trazendo mais brilho, mais alegria para o seu final de semana. 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

0: 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Olha, quem está ligadinho com a gente aqui é o Fiorindo Sajorato. Bom dia, Fiorindo. Obrigado pela sua companhia. Também a Olga Sajorato, lá do Santa Mônica. Aline Stachak, do Vila Bela. Aquele abraço aqui também para amigo Jorginho, né, ligadinho com a gente, lá no Industrial Gilberto Simoneto. Amigo Jorge Schneider, né? E também o seu Vitório Rosinski, lá do Santa Mônica. Participando com a gente também o Felipe de Moura, Itacir da Rosa aqui do Centro, também a Maria Clara de Moura, Gabriel dos Santos lá do Bairro São Francisco e também o Fernando Serri lá do Nossa Senhora das Graças.
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4: Muito bem, são 9:15. 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Vamos mandando um abraço aqui aos amigos que estão com a gente nesta manhã de sábado por aqui, a Raquel Belchior lá do Colina Verde, também a Neuza Carvalho do São Francisco, Fran Ribeiro ligadinha com a gente, também aquele abraço aqui para a Lourdes Fietkowski, a Heloísa da Silva de Moura e também o Renan Veloso, aquele abraço aqui para o Aldair dos Santos Dias lá do São Francisco, Claudiomir de Oliveira do Colina Verde, também a Mabili Ramão lá do loteamento Vila Bela e também lá do São Francisco a Isabel Gregorek. Segundo

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3: Olha, são 9 horas e 24 minutos e você não participou com a gente ainda? Participe agora mesmo e concorra você também aos brindes aqui deste sabadão. Hoje o sorteio da porção de batata 200 gramas, mais coca 200 ml e do Alto Posto Bom Princípio. Também o churrasco de gado e da Casa de Carnes Bertoldi. Mais um ingresso para o baile da Semana Farroupilha aí do CTG Gildo de Freitas, que acontece no próximo sábado, dia 26. E também o kit churrasco aí do Super Dia. Vem participar com a gente aqui, ainda dá tempo. E daqui a pouquinho a gente volta com o sorteio dos brindes. Mas dá tempo de você participar aqui através do 993-56377. Manda o um recado no Face ou na live. 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Olha, queremos mandar uma aula especial, um bom dia para o Gabriel Dutra, lá da Vila Esperança, ligadinha com a gente também, a Aline Franciele Vieira Cavagnolo, do Vila Bela, do Colina Verde, por aqui a Isabela da Luz, também a Joyce Delane, lá do Nossa Senhora das Graças, bom dia para a Micaela Sofia Coleto, aqui do loteamento Vila Bela, também Eduardo Soares Ribeiro, lá do loteamento Vivan, Giliard de Moraes, do loteamento Maronês, também por aqui com a gente, a Ellen Valentina Zaleski, aqui do centro, Jailson Antônio Chikoski, ele que é lá do loteamento universitário, Ricardo Machado e também a Tereza de Melo dos Santos, a da linha Água Boa Vista, aquele abraço especial também para o Gustavo Mainardi lá do bairro Jardim Floresta.
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1: É isso aí, chegou o momento de fazermos o sorteio dos brindes para você, amigo ouvinte, que participou nesta manhã de sábado. E vamos iniciando que o sorteio da porção de batata 200 gramas mais Coca-Cola 200 ml, a do Alto Poço Bom Princípio. 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
2: Saiu aqui para Aline Stachak, do Vila Bela.
1: Olha, Aline, obrigado pela sua participação. Só chegar por lá durante a semana no Alto Poço Bom Princípio e saborear, né, aquela deliciosa porção de batata mais a Coca 200 ml lá do Alto Poço Bom Princípio.
2: Parabéns, Aline.
1: Seguimos com o sorteio agora do churrasco de gado e da Casa de Carnes Bertoldi, né? 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
2: Saiu pro Celso via Desk do Nossa Senhora das Graças.
1: Valeu, Celso, obrigado pela sua participação. Churrascão de gado para você, então, lá da Casa de Carnes Bertoldi.
2: Parabéns aí, Celso.
1: E agora seguimos com o sorteio do ingresso para o baile, né, da Semana Farroupilha, que acontece no próximo sábado, e promoção do CTG Gildo de Freitas.
2: Saiu para Tereza Melo dos Santos, do Água Boa Vista.
1: Valeu, Tereza. Obrigado pela sua participação. Então, vamos pro bailão e no próximo sábado no CTG Gildo de Freitas.
2: Parabéns aí, Tereza.
1: Seguimos agora com o sorteio do kit churrasco aí do Super Dia, né? 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
2: Saiu pro Lucas Fernando Sério, do Nossa Senhora das Graças.
1: Muito bem, Lucas, obrigado pela sua participação. E churrasco então para você lá do Super Dia.
3: 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Que pena.
1: Vamos encerrando por aqui mais uma edição do Sabadão da 91, mas no próximo sábado, se Deus quiser, estaremos por aqui novamente trazendo aquela seleção especial de músicas para você curtir o seu início de final de semana. Até sábado que vem.
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1: Bom dia, tá começando, tá chegando por aqui o nosso Super Manhã pra você nesta manhã de sabadão, é final de semana. Aquele abraço pra você em casa, no carro, no trabalho, ligadinho na sintonia da melhor, curtindo pelas ondas do rádio, pela internet, pelo aplicativo, pela Alexa, onde quer que você esteja. Muito obrigado pelo carinho da audiência, companhia e sintonia. E sabadão já sabe, né? Tava todo mundo esperando chegar o sabadão. Hoje tem sorteio do kit churrasco, oferecimento do supermercado Manfroy, aquele kit churrasco completinho pra você, né? Aí com carne, a linguiça, carvão, pão de alho, refrigerante, uma caixinha de cerveja pra você passar bem o final de semana. Então já sabe como é que faz, né? Manda lá no WhatsApp da 91. Aí o seu áudio, lembrando, hein, somente áudio no 99356377, dizendo aí o seu nome, seu bairro, confirmando a sua audiência para concorrer ao kit churrasco. Bora lá, 9 horas e 40 minutos e vamos abrindo o nosso Supermanhã, trazendo super ofertas para você neste sabadão da Leve Calçados. Por aqui a Adri trazendo aí as novidades. Bom dia, Adri.
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1: 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Muito bem, agora 9h43, primeira ona chegando por aqui, Ana Castela, olha onde eu tô.

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14: Beleza, Interativa, 9 horas e 56 minutos, 9h56. Bom dia, você ligadinho na sintonia da melhor. Bora lá, dando sequência ao nosso Super Manhã. E já bombou de mensagens aqui, né? Galera mandando aí a sua participação para concorrer ao kit churrasco deste sabadão. E bora lá, bom dia!
15: Bom dia, Vanderlei. Aqui é Salete Baioli. Quero participar do kit churrasco. Bom final de semana para você.
14: Valeu, Salete. Um bom final de semana. Obrigado pelo carinho da audiência. Bom dia, bom dia.
16: Bom dia, Vanderlei. Tudo bom, meu guri?
14: Beleza.
16: É o João, tem o Joaquim aqui da linha França. Tem por aqui mateando e curtindo teu programa, que é muito bom. Joga uma boa do Renan aí pra nós, hein? E bota nós no sorteio. Um abraço, bom final de semana.
14: Beleza, um grande abraço, bom final de semana. Só na mateada aí, sabadão de manhã. E é bom demais. Vamos achar uma boa aqui do Renan e Raí. A gente já rola aqui na sequência. Bom dia, bom dia.
17: Bom dia, Vanderlei. Aqui é o Thiago Gabriel Van Fottener, do bairro Nossa Senhora das Graças. Eu gostaria de concorrer ao kit churrasco. Eu gostaria que tocasse uma música do Luan Pereira. Obrigada.
14: Beleza, de nada. Vamos achar também uma moda aqui do Luan Pereira e pro Thiago, tá ligadinho, confirmando a audiência na 91. Bom dia, bom dia.
18: Bom dia, Wanderlei, tudo bom?
14: Beleza.
18: Eu queria participar do kit churrasco do Manfroy. Eu sou Fiorino Sajorato, moro na Santa Mônica.
14: Valeu, Fiorindo, grande abraço aí, obrigado pela sintonia. Bom, vamos tocar a moda aqui, enquanto eu acho aí a moda do Thiago, do Alto aí também.

0: Muito bem, Interativo, agora 10 horas e 1 minuto, 10 e 1, bom dia, bom sabadão. É, o sabadão aí amanheceu com aquela chuvinha prometida, vai ser assim, daqui a pouquinho a gente traz a previsão do tempo pra você e bora lá. Deixa eu ver quem tá com a gente, bom dia.
1: Bom dia, tudo bem? Aqui é Dinelli Maia, moro no bairro do Menino Deus, quero participar do sorteio. Manda aquela música do Perfume.
0: Do Perfume, vamos achar que é o vidro de perfume, né? Então, beleza, vamos achar a moda aqui, já rolamos na sequência. Bom dia, bom dia.
2: Bom dia, Vanderlei, aqui é o Samuel Henrique da Silva Oliveira, falando aqui da Santa Paulina. Queria participar do sorteio do kit churrasco e pedir a música Figurinha para uma pessoa.
0: Beleza, para uma pessoa, quem seria essa pessoa, hein? Fala aí pra gente, Samuel. Beleza, vamos achar aqui a moda, já rola na sequência, intervalinho já volto.
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9: Beleza, agora 10 horas e 9 minutos, 10 e 9, bom dia, você ligadinho na sintonia da 91. Vamos abrindo por aqui mais um bloco de músicas, mais sucesso para você nesta manhã de sabadão. E hoje é sábado, hein? Hoje tem é dia de que churrasco aqui no nosso Supermanhã, oferecimento do Supermercado Manfroy. E bora lá que já bombou aqui, já estamos mais atrasado que tartaruga de casco para cima, para baixo, né? Vamos lá, bom dia!
10: Bom dia, Vanderlei. Bom sábado para você e a todos, né? Curtindo a chuvinha em casa, na boa. Gostaria de participar do sorteio do kit churrasco, Neiva Bock, do bairro Açari.
9: Beleza, valeu, Neiva. É chuvinha no sabadão, né? Bom pra dar aquela descansada, relaxada, dormir também. Bom também, né? Bora lá, bom dia, bom dia.
11: Bom dia, quero participar do sorteio. Elenir Silveira Flores, do bairro Santa Paulina. Estamos ligados na Interativa.
9: Valeu, Elenir. Um grande abraço. Obrigado pelo carinho da audiência. Bom dia, bom dia.
12: Bom dia, Isoletro V do bairro Santa Mônica. Tô ligadinho na Interativa. Quero participar do sorteio do kit churrasco. Um bom final de semana.
9: Valeu, Isolete. Um bom final de semana pra ti também. Bora lá. Daqui a pouquinho eu trago mais participações aqui. O tempo tá corrido já atrasou tudo aqui. Renan e Raí, liga lá em casa.

0: Beleza, daí Luan Pereira, Panda 10 segundos, fechando por aqui mais um bloco de músicas, agora 10 horas 16 minutos. Olha que bora, que a galera tá chegando por aqui, já tá bombando. Bom dia, bom dia.
1: Bom dia, Vanderlei. Estamos aqui curtindo o Super Manhã com a chuvinha gostosa, né? Quero participar do sorteio do kit churrasco, hein? O Daír Bop do Bairro Açari.
0: Beleza, valeu, Daír. Aquele abraço. É chuvinha boa aí nesta manhã de sabadão. E bora lá, quem mais? Olá, bom dia, bom dia.
2: E aí, Vanderlei, é o Valdecir de São Salvador, quero participar do kit churrasco aí. Manda uma música bem gaúcha pra nós aí.
0: Fala, Valdeci, beleza? Vamos achar a moda boa aqui, já rolamos na sequência. A moda Gaudéria no sabadão vai bem, né? Bom dia.
3: Bom dia. Toca Voo do Condor e coloca a gente para participar do sorteio. Ricardo Machado e Tereza Mello dos Santos, Água Boa Vista. E um ótimo final de semana com chuva, né?
0: Beleza, é isso aí, com chuvinha, chuvinha boa. Vamos achar aqui uma moda. Voo do Condor, será que eu tenho essa aqui? Já vou achar na sequência aqui. Vamos para o intervalo e eu já volto.
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0: Olha que boa hora. Interativa agora, 10 horas e 23 minutos. 10h23. Bom dia, você ligadinho na sintonia da 90 aí. Bora lá, dando sequência ao nosso Super Manhã aí neste sabadão. Você que tá em casa de boa. Aí, né, dando aquela geral, aí aquela faxina, curtindo a 91, vai participando aí, participando que hoje tem sorteio do kit churrasco, oferecimento do supermercado Manfroy. E vamos lá, que a galera tá por aqui, já bombou aqui, deixa eu ver, 99356377, é o WhatsApp da 91, bom dia!
18: Oi, bom dia, meu nome é Gabriela Grezizac, moro aqui na linha São Salvador, gostaria de participar do sorteio aqui de churrasco. Um abraço a todos e gostaria de pedir a música Todo Mundo Vai Sofrer.
0: Beleza, valeu, Gabriela, um grande abraço, vamos achar aqui, já acumulou até as modas aqui, né? Todo mundo pedindo música, não sei se vai dar tempo, mas vamos programando aqui, né? Vamos aqui, cadê Todo Mundo Vai Sofrer? Quem é que canta essa aqui? É Marília Mendonça? É Marília Mendonça. Beleza, tá programadinho aqui lá na sequência. É muita moda pra rolar aqui ainda. Bom dia.
19: Bom dia. Eu originei do Pax Vida. Quero participar do sorteio do kit churrasco. Um ótimo final de semana a todos. Valeu.
0: Beleza, valeu, Rudinei. Abraço aí pra você, toda a galera do Pax Vida. Obrigado pela audiência. Bom dia.
20: Bom dia, Vanderlei.
0: Bom dia.
20: Elete Butski, do bairro São Francisco. Quero que tu toque a música Caquinho de Vidro.
0: Valeu, Eliette. Um grande abraço aí. Bom dia, bom sabadão. Vamos lá já. Vamos programando aqui a música do pessoal aí, né, da galera. Bom dia.
21: Bom dia, Vanderlei. Tudo bem? Vivi Grave aqui de São Francisco. Ligadinho na programação. Já escutei minha favorita aí, viu? Obrigadão. Até mais.
0: Beleza, valeu, um abraço, um abração aí, a Vivi ligadinha na sintonia da 91 e bora lá de música, mais sucesso chegando por aqui, tá afim de curtir um som? Manda aí no WhatsApp da Interativa 99356377, se der tempo, aí a gente rola aqui, tá bom? Deixa eu ver aqui, quem mais? Olá, bom dia. Travou aqui, rapaz, travou tudo aqui, mas beleza, vamos pro intervalinho e já volto.
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4: Bora lá, Interativa, agora 10 horas e 32 minutos, 10 e 32, bom dia, bom sabadão, e a chuvinha veio com tudo, hein? Vamos lá dar uma olhadinha na previsão do tempo, pra ver se teve alterações, né, pra hoje. Rapaz, já mudou aqui, hein? Ontem, na previsão de ontem, tava marcando aí uns 20 milímetros de chuva para este sábado, e hoje já mudou, marcando aí quase 50 milímetros de chuva para este sábado. Então, aí duplicou, né, o volume de chuva aí para o sabadão. Então vamos ter chuvinha praticamente o dia todo, né? Já começou aí na madruga, de noite. Ah, e amanhã, a máxima hoje não passa dos 20, a mínima fica em 16. E amanhã, domingão vai estar legal, vai estar bacana, hein? Vai estar quente, vai ter uma chuvinha, vai ter um solzinho. Aí um misto, né? E o inverno tá acabando, hein? Dia 22, deixa eu só conferir aqui. Quando é que acaba oficialmente é o inverno, né? Dia 22 de setembro, então na terça-feira encerra aí oficialmente o inverno brasileiro. Bora lá que a galera tá por aqui, deixa eu ver quem tá com a gente. Olá, bom dia.
5: Bom dia, Vanderlei, tudo bem? Vivi Grave aqui de São Francisco, opa, ligadinho na programação. Já escutei minha favorita aí, viu? Obrigadão, até mais.
4: Beleza, valeu, Vivi. Foi de novo aqui o áudio da Vivi, eu esqueci de dar um joinha, né? Eu dou um joinha aqui para não repetir os áudios. Beleza, agora dei um joinha, tá registrado de novo, bom dia.
6: Bom dia, Vanderlei. Aqui é o Júnior Zucchelli do bairro Açari. Quero participar do sorteio do kit churrasco.
4: Valeu, Júnior. Aquele abraço aí, tá participando, tá concorrendo. Obrigado pela sintonia. Bom dia.
7: Fala, meu amigo Vanderlei. Bom dia. Tudo certo? Aqui é o Claudinei Horst, do bairro São Francisco. Gostaria de participar do sorteio. E manda uma música aí pra nós, oferecer pra minha esposa Eliane, que tá ligadinha na Interativa. É a nova do Corpo e Alma, Três Vícios. Ficarei grato se for atendido.
4: Beleza, valeu, Claudinei. Um abração aí pra você, pra esposa. Um bom sabadão. Vamos ver se eu tenho essa aqui, senão vamos puxar aqui. Pedir pra produção providenciar, a gente rola na sequência. Beleza, aqui, quem pediu essa figurinha?

0: Ele, Zé Thaís, Júnior e Júlio, Voo do Condor, fechando por aqui mais um bloco de músicas do nosso Supermanhã. Vamos lá, que a galera tá por aqui esperando. Bom dia, bom dia.
1: Bom dia, Inês Gonchorowski, do bairro Santa Mônica. Estou ligadinha na interativa e quero participar do sorteio.
0: Valeu, Inês. Aquele abraço. Tá participando, tá concorrendo. Bom fim de semana, bom dia.
2: Bom dia, Vanderlei. Aqui é a Márcia Fagundes, do bairro São Francisco. Eu quero participar do sorteio do kit churrasco. Estamos ligadinhos.
0: Valeu, Márcia. Um abraço. Obrigado pelo carinho da audiência. Bom dia, bom dia.
3: Bom dia, pessoal da Interativa FM, aqui que fala a Natália, do Santa Mônica. Eu gostaria de participar do sorteio e, se puder, tocar Fígado de Aço, eu agradeço.
0: Bom dia. Valeu, Natália, um grande abraço. Fígado de Aço, vamos ver se eu acho essa aqui também. Bom dia, bom dia.
4: Bom dia, bom dia, seu Bonet, viu? Alencar, aqui do bairro Água Verde. Queria participar do sorteio do kit churrasco e queria que tu tocasse a música do João Torres aí, o meu amigo André, aqui da Esteticar.
0: Beleza, beleza. Vamos lá, Silvoneia lá na Rádio Ampere, amigão. É na Rádio Ampere, aqui é o Vanderlei, tá bom? Todo sábado, né? Todo sábado tem dessa aí. Ó, eu vou bloquear aqui, ó. No próximo me chamar de Silvoneia, eu vou bloquear aqui. Brincadeira, brincadeira. Vou bloquear, não. Vai participando aí, 99356377, intervalinho, já volto.
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0: Bora que bora, Interativa agora 10 horas e 40 minutos. É, o tempo passa, o tempo voa e vamos quase fechando por aqui. Aí, mais uma horinha de músicas do nosso Super Manhã Sabadão. É, sabadão vai ser com muita chuva, hein? Tá prometendo muita chuva aí, quase 50 milímetros neste sabadão. Deixa chover, deixa chover. Bora lá, bora lá. Tá chovendo participação aqui também. Quem tá com a gente, bom dia.
24: Bom dia, Vanderlei. Aqui é o Anderson Lucas, do bairro São Francisco. Eu me ligado na Interativa e queria participar do sorteio do Kit Churrasco. Dá a todos um bom final de semana. E toca a música Seu Jeito Louco, da Vila.
0: Beleza, valeu Anderson, aquele abraço aí, bora lá, vai mandando aí a sua participação, 993563777, bom dia, bom dia.
25: Bom dia, bom dia, meu nome é André, sou daqui do bairro São Francisco, aqui da Estética Car. Quero estar concorrendo aí o kit churrasco e manda uma música aí pro meu amigo Alencar, do João Torres.
0: Beleza, valeu Andrezinho, aquele abraço, vamos achar aqui uma moda do João Torres, já rolamos na sequência, será que vai dar tempo, rapaz? Tem um monte de pedido de música aqui, não sei se eu vou dar conta, hein? Vamos lá, bom dia.
26: Bom dia, Vanderlei, tudo bem? Aqui é a Cirlei Teodoro, do Santos, do bairro Notário, manda, põe aí eu aí no sorteio, e queria fazer uma homenagem pro meu neto, Samuel, do Santos, de Lázaro, que segunda-feira estará completando seus 4 anos. Homenagem da vovó Cirlei, da vovó Ari, da prima Isabelle. E também a Isabelle, dia terça-feira, dia 21, está completando seus 11 anos de vida. Desejo a eles muita felicidade, muitos anos de vida. Homenagem da mãe Cirlei, mãe e avó. E o pai e avô, Ari dos Santos. E de todos os seus amigos, sua família, seus primos, prima. Que Deus abençoe eles cada dia. E mande uma música da Ana Castela, Vida de Peão. Se for atendido, agradeço.
0: Beleza, valeu Silêncio, grande abraço, parabéns aí o aniversariante, né? Hoje, sabadão, vai ter festa aí na casa da vovó. Bom demais, vamos lá, 10h50.

0: Abraço.
1: Elisa, tá aí, corpo e alma, trai a véia, três vícios. Fechando por aqui. Aí, uma horinha de músicas do nosso Super Manhã e bora lá, vamos registrando por aqui mais participações. Olá, bom dia, bom dia.
2: Bom dia, Vanderlei, tudo bem?
1: Opa, já foi? Tô esquecendo aqui de dar o joinha nas mensagens já reproduzidas. O que tá acontecendo? Será que é a chuva? Bom dia.
3: Olá, bom dia. Quero participar do sorteio do kit churrasco do Manfroy Supermercado. Leonita Caliones, do bairro São Francisco. Sempre na escuta. Bom final de semana a todos.
1: Valeu, Leonita. Um grande abraço. Maravilhoso final de semana. Obrigado pelo carinho da audiência. Bom dia, bom dia.
4: Bom dia, eu sou a Emanuele da Silva Rodrigues, da Água Verde.
1: Aí, Emanuele também ligadinha, confirmando a audiência na 91. Bora lá, bom dia.
5: Bom dia, bom dia, Silvonei. Viu? Aqui é o Kleber do bairro São Francisco. Gostaria de participar do sorteio do kit churrasco e pedir uma música oferecer pro pessoal da Esteticara aí, Folha Seca. Aquele abraço, tudo de bom pra você aí e pro pessoal que tá ouvindo.
1: Beleza, um abraço aí, rapaziada da Esteticara, mas grava aí, ó. É Vanderlei, tá bom? Silvonei é na Rádio Ampere, meus amigos da Esteticara. Bora lá, bom dia, bom dia.
6: Bom dia, Elaine Altaus do bairro Açari. Eu quero participar do sorteio do kit churrasco e também pedir uma música com o Rick Renner, Bares da Cidade. Agradeço se for atendida, tenha um bom dia.
1: Beleza, valeu, um abraço aí, deixa eu ver aqui, rapaz. A Elaine, valeu Elaine, um grande abraço, abraço aí pro seu Jamir. Tá ligadinho aí na 91, curtindo pela internet lá em Caiobá, litoral do Paraná. Aí deve estar chovendo aí, né? Ou não? Aí, rapaz, essa chuvinha veio de lá, hein? Então hoje já deve ter um solzinho lá. Não sei não. Bom dia.
7: Na verdade, sou Antônio Maximilk, viu?
1: Beleza, valeu, Antônio. Aquele abraço aí, ó. Eu pego sempre o último áudio aqui, né? Aí não dá tempo de rolar dois áudios. Eu pego sempre o último, porque tem bastante participação. Então manda tudo num áudio só aí, meu povo. Bom dia.
8: Bom dia, gostaria de participar do sorteio. É Fred Oliveira de Santa Mônica.
1: Valeu, Fred, aquele abraço. Obrigado pela audiência, bom dia.
9: Bom dia, sou Marlene Aparecida da Silva Schneider, do bairro Gilberto Simoneto. Estou na escuta desse maravilhoso programa para concorrer ao sorteio.
1: Valeu, valeu, um abraço aí. Vamos lá, intervalinho, já volto.
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15: 10:59.
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1: Bora que bora, Interativa agora 11 horas e 4 minutos. E olha, hoje, hein? Hoje às 19h30 no pavilhão da Capela Nossa Senhora das Graças. Aí, o 5º Festival da Primavera. O Colégio CCM Cândido Portinari convida todos, hein? Vai ter aí o jantar, sorteio de prêmios, a escolha do garoto e garota primavera e grande baile com a banda Los Calientes. Adquira seus ingressos, adultos R$40, estudantes do CCM, criança de 8 a 12 anos, 25. Informações e ingressos pelo telefone 46 99902 8878. Repetindo, 99902 8878.
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1: Vamos nessa, agora são 11 horas e 5 minutos, abrindo por aqui mais uma horinha de sucessos nesta manhã de sabadão chuvoso. Muita chuva, vamos lá, quem tá com a gente, bom dia.
2: Bom dia, Vanderlei. Queria participar do kit churrasco do Montfroy, Roseli Marques, do Santa Mônica. Tamo ligado na interativa.
1: Valeu, Roseli, um grande abraço, obrigado pelo carinho da audiência. Bora lá, bom dia, bom dia.
4: Bom dia, Vanderlei Silva, aqui é o Márcio Kempka, estou escutando todos os dias com informação sobre Santa Mônica. E também quero participar do sorteio do programa, que é um kit churrasco do supermercado Manfroy. Eu quero agradecer, seja bem-vindo, muito obrigado.
1: Beleza, valeu Márcio, um abração, bom dia, bom dia.
5: Bom dia, Vanderlei, tudo bem? Sou o Vilmar, aqui da esquina da Breja, Popular Guedes. Estamos fazendo um risotão hoje aí com essa chuvinha boa, um friozinho aí. Manda uma música para nós aí, o fundo da grota aí, para todos nós, os clientes que estão na bodega aqui participando do risoto conosco aí, beleza? Queria participar do kit churrasco também.
1: Beleza, valeu Vilmar, um abração aí para você, a todos os clientes, galera lá na sintonia, fazer um risotão, né? Risotão no sabadão é bom demais da conta. Vamos achar aqui o fundo da grota, já rola na sequência aí. Aquele abraço, tem música aqui, já tá acumulado os pedidos de música. Vamos botando aqui na sequência. Fica do Diaço, Rainha Musical.

0: Beleza, tá aí, João Torres. Ela bateu asas e voou, voou, voou. Quer dizer, não tem essa parte. Eu inventei aqui. Bora lá, valeu, João. Aquele abraço, nosso amigo João Torres aí, trazendo muito sucesso pra galera. É, tem bastante aqui, rapaz. Então, fazer um vinil aqui, de lado A, lado B. Bora lá, bom dia, bom dia.
1: Bom dia, Vanderlei. Sou Janete Serpelão da Vila Esperança. Gostaria de concorrer ao sorteio do kit churrasco.
0: Valeu, Janete. Aquele abraço.

0: Obrigado pelo carinho da audiência. Bom dia, bom dia.
1: Oi, meu nome é Maria Helena Vante Martins, moro no bairro São Francisco. Quero participar do sorteio do Kit Churrasco.
0: Tá aí, a Maria Helena também ligadinha na sintonia da 91. Bora lá, bom dia.
2: Bom dia, tô junto do ar da Colina Verde. Quero participar do Kit Churrasco.
0: Beleza, pessoal, aí eu tenho alguns áudios aqui que não consigo entender aqui. Então escreve o nome lá, né? Sempre colocando o nome e sobrenome, tá bom? Não esquece o nome e sobrenome para eu registrar aqui nas participações. Aí os áudios que estiverem completos, felizmente, vão ficar de fora, hein? Bora lá, bom dia!
3: Bom dia, Vanderlei. Tudo bem? Aqui é o Gilmar Jorge, da Santa Mônica. Queria participar do kit churrasco do Manfroy. Manda uma música aí pra mim do JM, numa só lajota. Agradeço, foi atendido. Bom trabalho pra você.
0: Beleza, valeu, Gilmar, aquele abraço, obrigado aí pela sintonia. Vamos achar aqui uma só lajota, bom dia.
4: Bom dia, aqui é Maria Eduarda da Colina Verde, queria participar do kit churrasco.
0: Beleza, valeu, Maria, aquele abraço, bora que bora, bom dia, bom dia.
5: Bom dia, Vanderlei, tudo bem? É a Belani do Amaral, do bairro Açari. Gostaria de participar do sorteio do kit churrasco.
0: Valeu, Belani, bom final de semana e bora lá, intervalinho, já volto.
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0: Bora lá, Interativa, agora são 11 horas e 19 minutos, 11:19. Bom dia, bom dia. Abrindo por aqui mais um bloco de sucessos. Aí, sucesso aqui na programação da 91. É claro que é a sua audiência, né? A sua audiência aqui é sucesso. E no sábado, ó, já tem, rapaz, 11:20, já tá quase na hora de fazer o sorteio. Aqui vamos registrando as últimas participações, então, enquanto eu vou registrando, vai mandando aí a sua pra gente fechar aqui e já ir pro sorteio, já daqui a pouquinho. Bom dia!
24: Bom dia, aqui é a Roberta Oliveira, do bairro Santa Paulina, e eu gostaria de participar do sorteio.
0: Valeu, Roberta, um grande abraço, bom final de semana, bom dia.
25: Bom dia, sou Janete Pimenta Tavares Freire, do bairro Nossa Senhora das Graças. Quero participar do sorteio, um ótimo final de semana a todos.
0: Valeu, Janete, um bom final de semana para ti também, obrigado pelo carinho da audiência, bom dia, bom dia.
26: Olá, bom dia, gostaria de participar do sorteio do Kit Churrasco, Tereza Pires de Santa Isabel.
0: Valeu, Tereza, um grande abraço para você e toda a galera de Santa Isabel, bora lá, bom dia.
27: Eu quero pedir uma música, eu quero pedir a música Horizonte Azul, Luzes Vermelhas a Brilhar. Eu quero essa música, se você puder me mandar, eu agradeço.
0: Beleza, vamos achar aqui Horizonte Azul, essa é Leandro Leonardo, né? Aí lembrando mais uma vez, o pessoal manda um áudio só, tá bom? Tudo em um áudio só, porque eu pego sempre o último áudio aqui, o primeiro vai ficar de fora. Bom dia!
28: Bom dia, Vanderlei, bom dia a todos. Eu, Mercedes Gringo, quero participar do programa ali e do sorteio do Kit Churrasco, no bairro São Francisco, Ampere. Abraços, bom final de semana a todos, com chuva e tudo.
0: Beleza, tá aí a chuvinha de plano de fundo lá, hein? Valeu, Mercedes, um abraço aí, bom sabadão. E vamos, que hoje o sabadão vai ser molhado, mas vai ter churrasco pra alguém aqui no nosso Supermanhã. Bom dia.
29: Boa tarde, bom dia, Vanderlei, tudo bom? Nilton Fagundes, bairro Santa Mônica, queria participar do do Kit Churrasco. Manda uma música pro meu amigo Gilmar Joia, Rupidão, beleza?
0: Beleza, valeu, valeu, um abraço, vamos ver se dá tempo, né, já estamos aqui em cima da hora, deixa eu ver aqui, já tem umas musiquinhas acumuladas aqui, vamos de música, a Cirlei pediu Vida de Peão aí, pro netinho, né, que tá de aniversário, não encontrei aqui a Vida de Peão, será que é esse mesmo nome da música? Mas vou mandar aqui o Vida Louca na Castela.
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0: Eles até em cima de uma sola J, Cleiton Borges. E assim a gente vai fechando por aqui mais um bloco de músicas. É, não vai dar pra tocar inteira aqui não, né? Já estamos aqui em cima do tempo e vamos lá registrando as últimas participações. Participações encerradas, tá bom? Vou registrar aqui as últimas. Se não der tempo de registrar todas, mas o pessoal que mandou e recebeu o joinha vai estar no sorteio aqui, tá bom? Bom dia, bom dia.
1: Bom dia, aqui é o Marlon Almeida, aqui, ó. Queria participar do Vale Churrasco aí, ó.
0: Valeu, Marlon, aquele abraço. Vamos no modo turbo aqui, bom dia.
2: Bom dia, Vanderlei. Aqui é a Marivane Fagundes, do bairro Santa Mônica. Queria participar do kit churrasco. Um bom dia a todos, um bom final de semana.
0: Valeu, Mari, um bom final de semana. Obrigado pela sintonia, bom dia.
3: Bom dia, aqui é a Dayana Vandes Martins, do bairro São Francisco, e gostaria de participar do sorteio do kit churrasco.
0: Beleza, registrado aqui, mais uma participação então. Bom dia, bom dia.
4: Bom dia, sou Emanuele Corbari. Agora na Vila Esperança, gostaria de participar do kit de churrasco.
0: Aí, Emanuele, também ligadinha, confirmando a audiência. Bom dia.
5: Bom dia, Emanuele, tudo certo? É Paulo Lampe, quer participar do sorteio do kit churrasco aí. Um abraço para todos que estão ouvindo aí, beleza? Manda uma música bonita para nós escutar aí.
0: Beleza, valeu, Paulo. Aquele abraço. Só uma da boa aqui. Já vamos achar aqui para fechar, né, o nosso a Supermanhã. Deixa eu ver aqui. Bom dia.
6: Bom dia, Vanderlei, tudo bem? Aqui é Ivanildo de Carvalho, do Rondinha.
0: Tudo bem.
6: Vanderlei, gostaria de ouvir a música com a banda Alma Nova, A Chuva Lembra Você. Para todos, ligadinho na Interativa, desejando um ótimo e abençoado final de semana. E coloca minha netinha num sorteio, não sei se é possível, Valentina Ribeiro, que está completando 4 aninhos hoje, e desejando a ela tudo de bom, tudo de melhor para ela, na vida dela. E obrigada.
0: Beleza, valeu, Ivanildo, um grande abraço aí, parabéns, feliz aniversário, netinha, 4 aninhos, vamos colocar aqui no sorteio então. Bom dia, bom dia.
7: Bom dia, sou a Juraci Nogueira, do bairro Santa Mônica, quero participar do sorteio. Um bom final de semana a todos.
0: Valeu, Juraci, um bom final de semana. Obrigado pelo carinho da audiência. Bora lá, bom dia.
8: Bom dia, meu nome é Karine Mor, quero estar participando do sorteio. Estou falando aqui da Santa Paulina.
0: Valeu, Karine, um grande abraço. Um abraço aí também pro Matheus Bonfim, de Brumado, na Bahia. Tá lá na Bahia, é, rapaz. Curtindo aí a 91. Valeu, Matheus, aquele abraço. Vamos lá, bom dia, bom dia.
9: Oi, bom dia. Aqui é a Daniela Zeferino Bueno, do loteamento Vale dos Pássaros, e gostaria de participar do sorteio.
0: Valeu, Daniela. Tá participando, tá concorrendo. Bora lá, bom dia.
10: Bom dia, Vanderlei. E Ari dos Santos, do bairro Notável Motos. Quero participar do sorteio. Beleza?
0: Beleza, valeu. Aquele abraço, pessoal. As participações encerradas aqui, tá bom? Aí não vai chegar muito áudio aqui, a gente vai ficar até 1 da tarde aqui. Participações encerradas, então, neste momento. Só vou registrar aqui, né, as que chegaram anteriormente. Respeitando a fila aqui, bom dia.
11: Bom dia, Cleide Halber. Tô ouvindo a Interativa aqui nas lojas Quero Quero. E eu quero participar do kit, do sorteio do kit churrasco.
0: Valeu, Cleide. Um grande abraço aí pra você, toda a galera da Quero Quero. Obrigado pelo carinho da audiência. Bom dia.
12: Bom dia, é a Rosa Veros, do loteamento Oliveira. Quero participar do kit churrasco e um bom final de semana a todos.
0: Bom final de semana pra você também, Rosa. Obrigado pelo carinho da audiência. Bom dia.
13: Bom dia, bom dia. Eu sou o Valdevino, vai na Senhora das Graças. Queria participar do kit churrasco.
0: Beleza, tem o Valdevino também confirmando a audiência aqui na 91. Bora lá, bom dia.
14: Bom dia, Beloni Barcelos, do bairro São Francisco. Quero participar do sorteio.
0: Valeu, Beloni, um grande abraço. Vamos que vamos, bom dia.
15: Bom dia, Anderley, tudo bem? É a Rejane, Jando, Água Verde. Quero concorrer ao kit churrasco. Se eu não ganhar, pelo menos eu já tenho almoço.
0: Beleza, tá aí o maridão, tá lá só no tacho aí lá fazendo. Deixa eu dar um zoom aqui, rapaz. Olha, chegou a encher d'água a boca aqui, ó. Vamos ter que arrumar mais uns 3 caboclos aí e almoçar hoje na casa do nosso amigo Fernando, que a boia hoje lá vai ser boa demais, hein? Bom dia, bom dia.
16: Bom dia. Aqui é Delires Rodrigues, do centro. Queria participar do kit churrasco.
0: Beleza, valeu Delírios, um grande abraço, bom sabadão, o pessoal tá mandando mensagem, tá encerrada as participações aqui, meu povo, bom dia.
17: Bom dia, bom dia, se dá tempo de participar do Kit Sorteio, Kit Churrasco ainda, tamo aí ligadinho na interativa.
0: Beleza, vamos lá, deixa eu ver aqui, faltou o nome aqui, né? Manda o nome lá, pra gente colocar aqui no sorteio, bom dia.
18: Bom dia, aqui é a Mari Alberton da Colina Verde. Quero participar do sorteio. Um abraço a todos aí.
0: Beleza, então, bora lá. Participações encerradas aí, fechado aqui, então. Ah, no próximo bloco, vamos saber quem é que vai levar aí o kit churrasco oferecimento do supermercado Manfroy. O pessoal manda até... Aqui estão me judiando hoje, hein? Então, mas vocês querem me judiar a vida aqui, né? O pessoal mandando aqui... Aí uma polenta, é polenta isso? Aí no fogãozinho a lenha, rapaz, eu tô aqui com o estômago grudado nas costas e o pessoal mandando aqui vídeo, foto de comida pra mim. Aí, né, aí judia, e não vale, aí é covardia. Bom dia.
19: Bom dia, aqui é o Robson, quero participar do Kit Churrasco.
0: Beleza, valeu Robson, aquele abraço, participações encerradas no próximo bloco. Aí o sorteio então.
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0: Beleza, interativo agora 11 horas e 36 minutos. É, chegou a hora do sorteio. Aí já foram quantos sorteios, rapaz? Quase 24, 25 sorteios, é isso? Daqui a pouquinho eu vou fazer um levantamento. Não, hoje não vai dar tempo, né? Vai dar tempo, estamos chegando aqui no final do nosso Supermãe. Agora é hora de saber quem é que vai levar o kit churrasco deste sábado para casa. Ah, já tem aqui o nome do ganhador, da ganhadora, foi para quem, para quem, para quem. Ah, deixa eu pegar aqui, ó, já achei o áudio aqui. Foi enviado que horas o áudio? Às 10h33, aqui o horário registrado, sorteado. Vamos aqui, quem foi que faturou? Bom dia, quem foi a ganhadora? Fala aí pra gente.
1: Bom dia, sou Janete Pimenta Tavares Freire, do bairro Nossa Senhora das Graças. Quero participar do sorteio. Um ótimo final de semana a todos.
0: Beleza, Janete Pimenta. Valeu, Janete. Parabéns, foi a ganhadora do kit churrasco deste sabadão. Pode passar aqui na recepção da rádio em horário comercial. Hoje ainda, né? Se quiser, pode passar ainda hoje. Aí se de preferência agora pela manhã e buscar o seu kit churrasco completinho no supermercado Manfroy. Agradecendo aqui a todos que participaram com a gente nesta manhã maravilhosa de sabadão. Você que ainda não ganhou, fica tranquilo, fica sucio, a sua hora vai chegar, uma hora você vai ganhar. É, muita gente já ganhou, já foram quase 25 kits churrasco já sorteado aqui no nosso Supermanhã e com certeza vamos chegar a 100, hein? Todo sabadão vai ter um kit churrasco aí pra galera. É só se ligar, sintonizar, participar, mandar o seu áudio e uma hora sai esse kit churrasco pra você. O único que não vai ganhar sou eu, né? Ei, rapaz, vou ficar aqui só chupando o dedo toda semana e ninguém me convida, né? Mas tá bom, tá beleza. Vou, valeu, abraço, vou ficando por aqui. Fiquem com Deus, um maravilhoso, abençoado final de semana. Nos encontramos novamente na segunda-feira, aí com o Manhã Total a partir das 10 da manhã. Bom final de semana, tchau, tchau!

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3: É isso aí, boa tarde para você que sintoniza os 91.7 da Interativa FM. Agora são 12 horas e 27 minutos, hoje sabadão 19 de setembro do ano de 2026. A chuva voltou e nós voltamos também para trazer música boa para vocês até as 3 horas da tarde com o nosso Bandas no Rádio, aquele desfile de bailão do sul para você, que com certeza vai animar aí a tarde do seu sábado, né? Bom almoço aí para você que está almoçando, para você que já almoçou, está no merecido descanso aí do final de semana, um bom descanso aí também. E vamos animando aí o seu sabadão, beleza? Seguinte, 46999356377. 46999356377, liberado para você mandar a sua mensagem aqui, fazer aí, né, a sua participação, e você vai estar concorrendo aí ao sorteio de 2 shawarmas no oferecimento aí da lanchonete da família. E também eu vou sortear hoje 2 fichas do jantar que acontece hoje à noite aí no pavilhão da Nossa Senhora das Graças, jantar aí, né, do 5º Festival da Primavera aí, que é organizado pelo Colégio Cívico Militar Cândido Portinari. Então, eu vou aí sortear aí os 2 shawarmas aí da lanchonete da família e também as 2 fichas aí do jantar que acontece hoje à noite aí no pavilhão do bairro Nossa Senhora das Graças. O jantar aí eu vou fazer o sorteio aí por volta das 2 horas por aí, né, para que a gente possa até as 3 horas entregar aqui na recepção da rádio as fichas, beleza? Então mande sua mensagem e participe com a gente. O programa de hoje começa assim, ó, Banda Doce Pecado.

legal, pra começarmos bem o Bandas no Rádio de hoje, Banda Doce Pecado, sucesso aí, né, lançamento aí do ano de 2026, Chantagem Emocional. Deixa eu mandar aquele alô especial pro pessoal que já tá participando aqui com a gente, um abraço especial lá pra linha 16 de novembro, Pinhal de São Bento, o Douglas, a Adriele, todo o pessoal lá sintonizados com a programação, pediram a banda San Marino, já tá programada aqui pra gente rodar pra vocês aí, forte abraço, tá bom? Deixa eu ver aqui no Santa Mônica, aquele abraço especial pro Nilton Fagundes, também o Valdecir Freire e a Ana Fagundes, eles estão deixando o nome aí pra concorrer ao sorteio também, e pediram aí pra gente programar uma música com a banda Nave Som, com certeza, já programei também aqui, já vai rodar nesse bloco aí, beleza? Vamos começar com San Marino!

Essa cama eu não vendo, né? Musical San Marino na programação. Deixa eu mandar um alô também. Já tinha programado aqui a Nave Som, que é a indicação aí do pessoal do Santa Mônica. E eu recebi uma mensagem agora aqui da Márcia Fagundes, do bairro São Francisco. Ela também pediu aí pra rodar o Tudo Bagunçado aí com o Nave Som. E a música está no ar. Um abraço aí pra ti, Márcia!

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25: É, não tem jeito não, né? Temos que dividir o horário aí com o horário eleitoral gratuito. Mas a notícia boa é que esse sábado e sábado que vem, no outro sábado tem eleição, né? No outro domingo, perdão. E depois aí, caso der segundo turno, aí a gente vai ter um horário político mais reduzido aí e já vamos poder tocar mais músicas boas aí pra vocês, tá certo? Deixa eu mandar um alô para o pessoal aí que tá sintonizado. Vamos ver aqui quem que tá participando. Aí no Santa Mônica, aquele alô especial para Marivane Fagundes, o Ivan Lucas da Silva, a Elisete da Silva, a Maria Ionats, todo o pessoal aí sintonizado, pediram para deixar o nome deles no sorteio, com certeza. Já deixei o nome aqui de vocês no sorteio, beleza? Lembrando aí que você que participar aí até as 14h, aí mais ou menos, estará concorrendo aí também a duas fichas do 5º Festival da Primavera, que acontece hoje à noite aí, jantar lá no pavilhão do bairro Nossa Senhora das Graças, que é promovido aí pelo Colégio Estadual Cívico-Militar Cândido Portinari. Tá certo? Então, deixa seu nome completo aí, você vai estar concorrendo a duas fichas aí do jantar. Deixa eu ver aqui mais participações, o pessoal aí que tá sintonizado com a gente. Ah, tem uma mensagem de áudio aqui, né? Deixa eu ver quem que mandou um áudio aqui, o pessoal aí do Santa Mônica. Como é que tá o Santa Mônica, Clementina? Tudo bem? Fala aí pra nós.
26: Boa tarde, meu amigo João Paulo, é a Clementina Alexandre Santa Mônica, quer participar do sorteio. Eu tinha uma música de banda pra tu tocar, uma gala de corpo e alma, aquela do Zóio Negro. E eu quero ver se ganho Oxalá, senão... a ficha de jantar lá na Ceará das Graças. Bom sábado para você, participar sempre do seu programa.

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16: Legal, 12 horas e 57 minutos na programação da nossa Interativa FM, o Bandas no Rádio. Aquele alô especial aí pra você que está sintonizado com a programação. Deixa eu ver aqui, o pessoal é que tá participando aí do Açari, né? A Edith Miguel de Souza, tudo bem, Edith? A Edith já deixou o nome completo aqui para concorrer tanto os shawarmas quanto aí as fichas do jantar que acontece hoje à noite aí no pavilhão do Nossa Senhora das Graças. Uma promoção aí do Colégio Estadual Cívico-Militar Cândido Portinari, tá certo? Forte abraço aí para ti, beleza? Deixa eu ver aqui mais participações lá de São Paulo. A Marisete, também o Chico, o seu Tarcísio, a dona Maristela, todo o pessoal sintonizado, né? Um grande abraço aí pra vocês aí em Presidente Prudente, Santo Anastácio, a região oeste paulista aí que também prestigia com audiência o nosso Bandas no Rádio, beleza? Deixa eu ver aqui mais participações, aquele alô especial pro Osvaldino aí do Alto Alegre. Como é que tá o Alto Alegre, seu Osvaldino? Tudo na Santa Paz? Tudo dominado? Seu Osvaldino falou que tá lá, ó, do lado do fogão a lenha fritando uns torresmo aí. E com o radinho ligado na programação. Coisa boa demais, né? Beleza aí, um abraço aí pro nosso amigo aí do Alto Alegre. ali na Vargem Bonita, me mandou uma foto, inclusive, na estrada, dirigindo o carro aí e com o rádio ligado na programação do Bandas no Rádio, nosso amigo Frank, né, o Idamir Frank aí, da revenda de carros aí, né, da Eletrocar Multimarcas aí, da Avenida das Missões. Ô, Frank, tudo de bom aí pra vocês, um forte abraço, Frank, a Cleide, o Cauã, todo o pessoal aí sintonizado também com o Bandas no Rádio, né? Deixa eu ver aqui, mais participações. Quem me pediu uma música aqui, me pediram uma com o JM. Eu não encontrei essa com o JM, tá certo, Leonita? Mas eu vou programar uma outra. Inclusive, já tá programada pra gente rodar aqui. Inclusive, vai abrir o bloco e vai abrir a nossa segunda hora já do programa, tá certo? Lembrando aí que você que deixar aí o seu nome completo, a sua participação através do 46999356377, estará concorrendo aí ao sorteio de dois shawarmas aí da lanchonete da família e também ao sorteio aí de duas fichas do jantar do 5º Festival da Primavera que acontece hoje à noite.

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13: Top demais essa trilha, né? Agora 13 horas e 13 minutos. Uma notícia boa aí pra vocês. Estamos chegando no final do inverno enquanto estação. Dia 22 inicia a primavera aí e as previsões aí de muita chuva, né? O fenômeno é o Ninho aí e também aí bastante calor aí mais pro verão aí. Mas vamos ver o que vai acontecer aí, né? Vamos ver, porque por enquanto é só previsões. Mas a notícia aí é que o inverno está se encerrando. Hoje 19 aí, os últimos dias, né? Deixa eu ver aqui, vamos atender participações, o pessoal que tá sintonizado com a programação da Interativa FM, o nosso Bandas no Rádio. Um abraço pro Celso Pichivara aí do bairro Água Verde. O Celso pediu pra gente rodar uma com o JM. Já rodamos e vamos rodar mais uma, tá certo, Celso? Já programei uma pra gente rodar aqui neste bloco musical. Deixa eu ver aqui, mais participações. A Edenir Generoso lá do bairro Açari, ligada no programa e também deixando o nome completo aí pra concorrer aos sorteios. Forte abraço, Edenir. Deixa

Deixa eu ver mais participações do Açari também, a Elaine Atals. A Elaine aí quer participar do sorteio e ela pediu aí pra gente rodar a banda Arte Livre com Menina da Aldeia. Vou programar pra gente rodar aqui pra fechar o bloco, inclusive, tá certo, Elaine? Forte abraço aí pra ti. Nome já tá aí na lista também pra concorrer aos sorteios, beleza? Beleza? Mais participações aqui, um abraço especial, deixa eu ver, vai pra família Vedana aí do bairro São Francisco. Ah, um alô aí pra Tere, pro Assis, pra Aline, pro Alisson, pro Jean, o Adriel aí, todo o pessoal aí sintonizado com a programação, né? Deixaram o nome completo aí também pra concorrer aos sorteios, já coloquei aí na lista também, beleza? Aí do bairro Jardim das Palmeiras, aquele alô aí pra Márcia Tique, também o Arlindo, o Reginaldo, a Kelly, o Pedro. O Pedro tá meio que doente, né? A Márcia mandou um áudio aqui, falou que não tá muito legal. O que que aconteceu, Pedro? Melhoras aí pra ti, tá certo? Um abraço. E também aí pra pequena Sara, todo o pessoal aí sintonizando o programa. E o nome também tá aí na lista pra concorrer aos sorteios, beleza? Deixa eu ver aqui, tem áudio chegando na programação. Não sei se eu vou rodar o áudio, porque ele me pediu esses dias que não era pra rodar o áudio. Mas eu vou mandar um alô especial aí pro nosso amigo Gilmar Jora aí do Santa Mônica. Tudo beleza, Gilmar? Ele pediu aí pra gente rodar uma com a banda universitária, já tá programada pra abrir o bloco aqui, e ele quer participar aí dos sorteios, com certeza, já coloquei teu nome, também o nome da filha aí, a Vitória, todo o pessoal aí na lista aí, tá certo? Seu pedido tá rodando já na programação do nosso Bandas no Rádio. Música.

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17: 1:33 na programação da 91.7 Interativa FM, o nosso Bandas no Rádio. Aquele alô especial aí para você que está sintonizado aqui na cidade, nos diversos bairros também, nas comunidades rurais, o pessoal aí também dos municípios vizinhos. Eu sei que Santa Isabel, Pinhal, Santo Antônio tem muita audiência na programação. Pessoal aí de Francisco Beltrão também, Realeza, Bela Vista, Pranchita, Pérola, enfim, é a região sudoeste sintonizada nos 91.7. Deixa eu mandar aquele alô especial pro Márcio Kempa, também o Paulo César Kempa. Eles pediram aí pra deixar o nome deles também no sorteio, né? Pediram aí pra gente programar uma com a banda Corpo e Alma. Deixa eu ver se eu programo elas aqui pra vocês, tá certo? Vou programar sim, beleza? Forte abraço aí pra família Kempa aí do Santa Mônica. Aquele alô especial também pra Beloni do Amaral aí do Açari. Ela deixou o nome dela também aí completo já pra participar dos sorteios. Daqui a pouquinho eu já vou fazer os sorteios aí das fichas aí do 5º Festival da Primavera. Aí promoção aí da Escola Estadual Cândido Portinari, que acontece hoje à noite no pavilhão do bairro Nossa Senhora das Graças. Deixa eu ver aqui mais participações. Um abraço especial pro Matheus Veseloski. Matheus Veseloski aí do Santa Mônica, né? Mas tá aí na casa da namorada aí no bairro São Francisco. Forte abraço aí pra ti, beleza? Deixa eu ver aqui mais participações. Um abraço especial vai pra família Vedana lá da Vargem Bonita. Um abraço aí pra Elisandra. A Elisandra tá homenageando a filha, a Gabriela, né? Que fez aniversário no dia 15. E o esposo aí, o Adelir, que esteve de aniversário aí no dia 17. Pediram aí pra gente rodar uma com a banda JM. Vamos ver se eu consigo programar aqui o JM Feliz Aniversário ainda nesse bloco pra gente rodar. Qualquer coisa eu rodo uma outra aqui de aniversário pra vocês, tá certo? E deixaram o nome completo aí pra concorrer aos shawarmas. E em nome aqui de nós, toda a equipe da Rádio Ampere, parabenizar aí, né, a Gabriela e também o Adelir aí pelo aniversário e pela passagem de mais um aniversário. Tudo de bom aí pra vocês, um forte abraço, beleza? Vamos com Banda Danúbio Azul na programação. Tem Banda Danúbio Azul chegando aqui pra vocês.

É o som da banda Danúbio Azul amontoados aqui na programação do Bandas no Rádio. Deixa eu mandar um alô especial pro nosso amigo Sérgio Uncini aí do Santa Paulina. Tudo na Santa Paz, Sérgio? Vocês sabem o que o Sérgio tá fazendo aí, aproveitando a chuva? Com certeza, para escutar o Bandas no Rádio, né? E eles estão fazendo bolacha, tchê, né? Maque show de bola. Mandem umas aí para nós aqui na rádio, que estamos com fome aí, tá beleza? Forte abraço aí para vocês. Tudo de bom, Sérgio pediu, banda Os Atuais, tá na programação.

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13 horas e 51 minutos. Boa tarde para você que está sintonizado com a 91.7. Deixa eu mandar aquele alô especial aí pro pessoal que tá participando aqui da programação, né? O pessoal aí mandando sua mensagem. O Eloy do Amaral aí do Santa Mônica, deixando o nome dele aí completo para concorrer ao sorteio. Também o Júnior Zucchelli do bairro Açari, também deixando o nome completo aí para concorrer ao sorteio. Deixa eu ver aqui mais participações, o pessoal aí da Santa Rita, é, o seu Rudimar Orlandini pediu aí pra gente rodar uma com o Samarino e ele pediu pra deixar o nome dele também aí no sorteio, né? Ô Rudimar, já programei uma aqui, não sei se tu gosta das mais antigas ou das mais novas aí do Samarino, mas eu programei uma aqui que é meio antiga já, tá certo? E eu tenho certeza que tu vai gostar, beleza? Bom final de semana aí pra ti!

0: É o Sabor do Pecado com a banda Sedução Show, banda que é aqui da região, né? Aí da região aí de Dionísio Cerqueira, Baracão. Essa música aí já deve ter uns 14, 15 anos, fez muito sucesso e faz sucesso ainda. E depois aí de um tempo, a banda Sedução Show, ela ficou com uma pausa nas atividades e agora faz uns 2, 3 anos, né? Que voltou aí com a música Mulherão aí, que também faz grande sucesso. Ó, seguinte, pessoal, já organizei aqui o sorteio das fichas aí do jantar que acontece hoje à noite aí, que é uma promoção aí do Colégio Cívico Militar Cândido Portinari, e os sorteados foram o Júnior Zucchelli e também, perdão, João, deixa eu ver aqui, isso aí, Júnior Zucchelli e também Márcia Fagundes foram os sorteados aí com o jantar hoje à noite aí do Cívico Militar Cândido Portinari, tá certo? Até as 3 horas da tarde, né? O Zelírio tá aqui na frente no estúdio da M, ele entrega as fichas aí pra vocês, tá certo? Então, o Júnior Zucchelli e Márcia Fagundes aí foram os sorteados aí com as fichas do jantar de hoje à noite aí do Colégio Estadual Cívico Militar Cândido Portinari, beleza? Daqui a pouquinho eu faço o sorteio aí também dos shawarmas, né? Daqui mais uma meia hora por aí, beleza? Vamos lá pro intervalo comercial e eu já volto.
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10: 2:05, abrindo a nossa última hora de programação. Deixa eu mandar um alô especial aí pro pessoal que tá sintonizado com a programação da Interativa FM. Tudo bem, Thiago? Thiago Gabriel vem Fortner aí do Nossa Senhora das Graças. Ele deixou o nome aí completo para concorrer ao Shawarma. E ele pediu uma música aqui. Thiago, essa música ela é sertaneja, não se encaixa agora, mas eu vou rodar uma de banda aqui. Eu vou programar uma aí para ti que tenho certeza que tu vai gostar, beleza? Forte abraço aí, tá certo? Deixa eu ver aqui, ali no Rondinha, aquele alô especial para Ivanilda de Carvalho, também os netos, né? O Pedro Henrique Ribeiro, a Valentina Ribeiro. A Valentina tá fazendo 4 anos, parabéns aí para Valentina. Tudo de bom aí, tá certo, Valentina? 4 aninhos aí, né? Muitos e muitos anos de vida aí para ti, beleza? Um abraço aí também para as filhas aí da Ivanilda. A Rafaela Ribeiro, também a Sandra Isabel Ribeiro, o Gero Yadson Maia, todo o pessoal aí sintonizado com a programação do Bandas no Rádio, pediram pra gente rodar a Morena Misteriosa com Céu e Cantos, já tá programada inclusive aqui pra rodar, beleza? Deixa eu ver aqui mais participações. No Santa Mônica, o Fiorindo Sajorato, ele pediu pra gente rodar uma com Os Atuais. Ô Fiorindo, já tô com ela programada pra rodar aqui também, beleza? Forte abraço aí pra ti. Deixa eu ver aqui mais participações, deixa eu ver. Não, é isso daqui por enquanto, né? Eu não tô esquecendo de ninguém aqui nas programações, aqui nas participações que eu programei para esse bloco. Deixa eu rodar então, vamos com a banda Céu e Cantos. Música.

0: Só denguinho, né? Banda Portal da Serra, com essa a gente fecha mais uma sequência musical. Eu vou ali pro intervalo comercial e eu já volto com mais música boa pra vocês. Lembrando aí que daqui a pouquinho mais, aí por volta das 2:30 da tarde, a gente faz os sorteios aí dos Shawarmas.
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0: Olha, hoje à noite acontece aí o jantar aí do Colégio Estadual Cândido Portinari, Colégio Cívico Militar aí, a partir aí das 19h30, né, o 5º Festival da Primavera, e vai ser aí no pavilhão do bairro Nossa Senhora das Graças. A programação começa aí com o jantar, logo após tem sorteio de prêmios, a escolha também do garoto e da garota Primavera, e em seguida um grande baile aí com a banda Los Calientes. Ingressos aí para adultos R$40, para estudantes aí do colégio e crianças de 8 a 12 anos por R$25. Informações aí, ingressos no 46999028878. 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
0: Não paramos um minuto com música boa pra vocês aí. Deixa eu mandar aquele alô especial pro pessoal aí que tá sintonizado. Vamos ver aqui, vamos se achar nas mensagens agora. É, eu acho que eu me perdi aqui. Eu já me encontrei aqui. Um abraço pro Sérgio Linsfeld aí do Santa Mônica. Sérgio deixando o nome completo aí também pra concorrer ao sorteio dos shawarmas. Ali no Santa Mônica também a Roseli Marzevics, a Olga Sajorato, o Matheus Mânica, a Jennifer Mânica, todo o pessoal aí com o nome completo aí também para concorrer aos sorteios aí, né, dos shawarmas, beleza? Forte abraço aí para vocês. Deixa eu ver aqui mais participações chegando aí do bairro Estação. Nosso amigo Antônio Paulo Fedrizi. Pouca gente conhece, eu acho, por esse nome, né? Mas se eu falar por Palito, eu acho que a maioria conhece. O Palito aí, né, que é o responsável aí pela limpeza da Praça Central. É, o Palito pediu uma aqui. Ô, Palito, não é com o Céu e Cantos, tá bom? É com a banda São Francisco, beleza? Já tá programada aqui pra abrir o bloco aí pra ti, tá certo? E o Palito mandou também aí que hoje tem rodada aí, né, da Taça Paraná aí. É, mas daqui a pouquinho aí vai ter aí a rodada da Taça Paraná, o jogo aí de Ampere. O Palito aí falou aí que pro pessoal assistir aí a partir das 13 e pouco da tarde, tá beleza? Vamos assistir sim, né, Palito? Forte abraço aí pra ti. A música aí que tu pediu já tá rodando aqui na sequência musical.

0: É, você ouviu aí o som da banda Doce Desejo com participação do Joel Carlo, ex-amigo. Música essa, né? Que a gente fecha mais... Fechar a sequência musical não, porque eu já vou rodar mais uma música. Deixa eu atender mais participações aqui. Um abraço especial pra Gabriela Vedana, Gabriela aí da Vargem Bonita. Deixando o nome completo aí também pra concorrer ao sorteio. A Gabriela que tava de aniversário essa semana, né? No dia 15. Parabéns aí, tá certo, Gabriela? Forte abraço, beleza? Que Deus abençoe. Deixa eu ver aqui mais participações. O Sérgio Generoso do Açari, também deixando o nome completo aí, desejando um ótimo final de semana. Obrigado aí pra ti também, beleza, Sérgio? Ali no Santa Paulina, aquele alô especial pra Karine Mor. Ela deixou o nome também completo aí pra concorrer ao sorteio dos shawarmas. E falou aí que está ouvindo aí diretamente aí do Santa Paulina, né? Forte abraço aí pra vocês. Vamos com Banda Brilhação?
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0: Sucesso da banda Brilha Som, Batom Vermelho. Com essa, a gente sim, agora fechamos mais um bloco musical e agora vamos pro sorteio. Hora esperada aí também dos sorteios aí dos shawarmas do oferecimento da Lanchonete da Família. 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Deixa eu ver aqui, deixa eu atender mais participações. Um abraço pra Deolides Vieira, do Santa Mônica. Deixou o nome completo aí pra concorrer ao sorteio. Forte abraço aí, Deolides. Beleza? Bom final de semana aí pra ti, tá bom? É, pessoal, antes de eu fazer o sorteio, deixa eu dar um aviso de utilidade pública aqui, né? Viu? Atenção aí, pessoal, a gente sabe que tem uma grande audiência aí no interior do município, a região aí da linha Manfrim, São Salvador, Biazin, Cope, Santa Inês, Vargem Bonita, Santo Tomás, enfim. Ó, meu cachorro tá desaparecido desde domingo, gente. Tá desde domingo, o cachorrinho ali, ele saiu meio que pra ir dar uma namorada, né? E sumiu o bichinho ali pelas aquelas redondezas ali. Então, se alguém tiver alguma informação, é um cachorro grande, meio marrom, passe aí pra gente aí que a gente vai atrás aí buscar ele, beleza? Dado o recado, agora sim, vamos pro sorteio aí, tá certo? Deixa eu ir pro sorteio agora, que é o que interessa também, né? Ah, vamos lá, deixa eu ver aqui, vamos organizar o nosso sorteador online. Tan, tan, tan, tan, tan, tan, tan, tan. Música de suspense eu não vou colocar, eu vou fazer eu mesmo a trilha. Vamos lá, pessoal. Ó, clicando aqui, primeiro shawarma vai para Eloy do Amaral. Parabéns aí pro Eloy, que foi contemplado aí com o primeiro shawarma sorteado hoje, né, da Lanchonete da Família. Então, Eloy do Amaral. E o segundo shawarma vai para tan, tan, tan, tan, o Matheus Veselowski. Matheus Veselowski aí também é o contemplado. Parabéns aí pro Matheus. Então, Eloy do Amaral e Matheus Veselowski são os contemplados com os shawarmas de hoje aí, patrocinados pela Lanchonete da Família. No próximo sábado aí a gente vai fazer novamente aí o sorteio dos prêmios aí, né? E a gente espera aí a todos aí pelas participações aí pra gente estar aí fazendo esse sorteio aí em parceria com a Lanchonete da Família, beleza? Então, Matheus Veselowski e Eloy do Amaral, os contemplados de hoje aí com os shawarmas.
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1: É o som da banda G10, com participação aí da banda La Ruta, da Argentina, Coração de Mel, daquelas antigas da G10, né? Que fez bastante sucesso e ainda hoje é bastante tocada aí nos bailões. Banda G10 aí que essa semana teve uma surpresa aí, é, quem acompanha aí o mundo da música de banda aí pode observar aí que o Maninho e o Paulinho aí se desligaram da banda e anunciaram aí que vão compor uma nova banda de bailão aí. Então, ó, aí nos próximos dias vamos ter uma nova banda aí pra gente rodar aí, né, com o Maninho Antunes e também com o Paulinho Dil aí, que estavam aí na banda G10 e aí fizeram um desligamento e anunciaram aí uma nova banda, um novo conjunto musical aqui pra nossa região sul. Musical São Francisco também faz bastante sucesso, né, e uma das músicas que está fazendo bastante sucesso do Musical São Francisco é essa daqui, ó, Dor Bandida. Música

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11: Faltando 6 minutos para as 3 horas da tarde, gente, nosso programa encerrando já, o tempinho aí passa, né? Passa e passa muito rápido. Em meu nome, em nome de João Paulo Ranzolin, esse locutor que vos fala, eu desejo a todos um ótimo final de semana, que Deus abençoe a todos, aproveitem cada momento especial aí da vida, do lado das pessoas especiais também. E agradecer a todos pela participação no programa de hoje, realmente eu fico muito feliz em estar todos os sábados aqui, levando aquilo que a gente gosta, né? E levando diversão, com certeza, para todas as famílias aqui de Ampere e região. Na sequência vem o pessoal aí da Rede Up com a programação especial aí para vocês. E eu volto no próximo sábado ao 12:25 para comandar mais um Bandas no Rádio, aquele desfile sensacional de bandas para você. Deixo a última com a banda Champion. Fui, tchau!

0: Gente, que demais, que energia, que coisa mais linda, Champion.
1: Helena Valens.
0: Meu Deus, muito obrigada por esse convite maravilhoso, que honra.
1: A gente quer te agradecer, na verdade, por uma música tão...
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0: Bom final de semana, minha gente. Alegria total. Sábado, aqui é o Rodrigo Campos. Tá começando o nosso Chega Mais.
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0: 3:16.
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0: 3:35. 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
0: 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De volta, turminha. Aqui é o Rodrigo Campos.

pouco continua o nosso Chega Mais. Eu sou o Rodrigo Campos, prometo, hein, que eu já volto com várias músicas do jeitão que a gente ama. Não sai daí. Chega Mais! Daqui a pouco tem Henrique e Juliano.

0: 3:56.
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Volta pra mais uma sequência aqui com o nosso Chega Mais. Boa tarde, minha galerinha. Chega Mais. E agora tem Henrique e Juliano.

0: Chega mais, 4 e 6, horário de Brasília.
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0: 4h15.
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15: Estamos de volta com Chega Mais. Obrigado pelo carinho, pela audiência. Continua o nosso Chega Mais.

0: 4h33.
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20: Boa tarde, gente! Bora continuar o nosso programa Chega Mais, que tá uma delícia, né? Eita, com muita música do jeitão que a gente ama. Simbora!
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1: Chega mais, 4h44, horário de Brasília.

0: acabando, chega mais, gente. Mas o final de semana ainda tá rolando, sabadão, hein? Eu sou Rodrigo Campos, tô indo nessa, amanhã a gente se fala. Beijo!
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4: 4:54
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1: Eu sou o Luciano Leão e agora tem a hora do Peão. É a hora pra você pular. É a hora que o Torinho chega com a gente. Fala, Torinho. Você tá bom, Torinho? Você tá beleza? Tá certinho, né? Vamos juntos então por aqui com muita coisa. Vamos fazer esse povo pular. Vai pular com quem hoje, Torinho? Henrique e Juliano, bom demais. Edson e Hudson. Opa, então vai, começa. Cleiton e Romário, primeira de hoje.
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0: casa. Ô, coisa boa, né? Vamos curtindo por aqui. Vamos na hora do peão. Daqui a pouquinho, Guilherme Santiago. Simone Mendes pra você, Torinho.
1: 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Daqui a pouco a gente volta com muito mais.
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0: 5h25.
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0: Bora que a festa continua! Na hora do pião tem Ana Castela!

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5: Diego e Vitor Hugo.
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0: Delícia isso daqui, já deu uma hora, gente, já fechamos a primeira hora aqui na Hora do Peão. Fica pra gente continuar daqui a pouquinho, porque tem mais 60 minutos.
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0: 5:56.
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gente. Nós vai por aqui com essa turma toda. Vamos de Zé Neto e Cristiano. Vamos de Maiara e Maraísa. E pra começar, Torinho, Conrado e Alexandro.

0: Nossa senhora, que negócio gostoso, né, Toninho? Assim a gente vai, ó. Eu, você, o Torinho, turminha mais animada do seu rádio. Lauana Prado vem daqui a pouquinho. Guilherme Benuto também vem, hein, Toninho?
1: Não saia daí. Daqui a pouco a gente volta com muito mais.
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0: 6:26. 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
14: 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Já tem modo rodeio.

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0: E aí, chorou? Como é que não chora?
1: Oh, coisa linda do meu coração, nós tá fechando por hoje. Nós estamos encerrando a hora do peão, que foi uma delícia. Não foi não, Toninho? Convida o povo. Isso, convida o povo a voltar amanhã, porque todo dia tem, viu, meu povo? Super beijo pra você, sua companhia é fundamental. E amanhã tem muito mais. Valeu, Toninho!

0: 6h55.
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está chegando o Top Tunes nesse final de semana. E coisa boa, aqui é Rodrigo Campos dentro do seu radinho. E aí, tudo bem? Bora curtir? Hoje vai ter benção boa. Vou tocar Boca Louca, é o Péricles e Seu Jorge.

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0: Pericles e seu Jorge, Boca Louca. Gente, Jonas Brothers, que recentemente vem se reunindo, né, pra fazer a alegria dos fãs, deixaram a pulga atrás da orelha se vão investir em uma turnê aqui no Brasil. Sem nenhum anúncio oficial, a banda dos três irmãos, que havia se separado, deixou um certo mistério nas redes sociais sobre a vinda oficial pro Brasil. E os fãs estão malucos pra saber se de fato eles farão essa turnê por aqui ou não.
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0: 7h25.
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Muitíssimo verdade. Gente, a polêmica, né, com o grupo Pussycat Dolls, que vem pro Brasil agora em outubro, após duas das integrantes da banda não aceitarem se reunir, o clima que parecia pesado, na verdade, ficou melhor quando elas disseram que simplesmente estavam em projetos diferentes e que quando o hit React lançou bem no ano da pandemia, né, o cenário musical era outro. Sem ressentimentos, as integrantes das Pussycat Dolls mandaram um recado para os fãs, tranquilizando a galera. Aê, assim que é bom.

0: 7755.
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0: continua o nosso Top Tênis, não sai daí não!
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3: Oito e vinte e quatro.
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0: 8:56.
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2: 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Oi, oi, oi. E aí, turma, vamos nessa? Começar os trabalhos? É Rodrigo Campos que tá falando dentro do seu radinho. Hora de viajar. Vou ativar a nostalgia da galera. Eita, a galera gosta. Gente, em 2000, Britney Spears lançou I Did It Again, que foi o single principal do segundo álbum dela, né? Sendo indicada ao Grammy e dominando as rádios e pistas do Brasil. Simbora!